0: a gente poder categorizar tributariamente, né, como é que vai ser agora esse setor, que agora ele é reconhecido como um setor único, não só atrelado à tecnologia, como é hoje também.
1: Dados da pesquisa Game Brasil, divulgada neste ano, apontam que cerca de 36% dos que consomem games no Brasil têm entre 14 e 29 anos. Outro recorte mostra que 25 milhões de gamers têm algum tipo de deficiência. Para o criador de conteúdos, Fabrício Ferreira, da Able Gamers Brasil, ONG voltada para a acessibilidade em jogos eletrônicos, a regulamentação e o fomento previstos no decreto vão contribuir para a acessibilidade no setor.
2: A gente fala muito sobre videogames, sobre jogos como um mercado. Pela questão do dinheiro financeiro, a gente fala muito sobre arte, mas o videogame hoje, ele é uma ferramenta muito forte de socialização. A gente tem uma grande parte da população PCD no Brasil que muitas vezes não pode sair de casa. E os videogames, ele além de ser uma forma de arte, ele também permite que essa pessoa viva experiências que muitas vezes a gente nem dá bola para essas experiências. É algo cotidiano para
1: a
2: gente.
1: A ministra da Cultura, Margarete Menezes, afirma que os jogos eletrônicos deixam de ser considerados apenas softwares e passam a ser vistos como produtos culturais.
3: E essa é uma mudança fundamental porque permite que os jogos brasileiros acessem instrumentos de fomento já consolidados, como a Lei do Audiovisual, a Lei Rouanet, o Fundo Setorial do Audiovisual, além de reconhecer o seu papel na educação, na saúde, na formação de juventudes e na qualificação profissional na geração de emprego e renda.
1: O decreto institui ainda o Game Brasil, plataforma pública e gratuita para catalogar, divulgar e promover jogos brasileiros, indicando onde estão disponíveis. E para ampliar a formação de profissionais para a indústria de jogos eletrônicos, o Ministério da Educação vai ofertar, a partir do ano que vem, 230 vagas para cursos de graduação na área de jogos digitais em 5 universidades federais nas 5 regiões do país. Reportagem Graziele Bezerra.
4: Em 2027, a reforma tributária entra numa nova fase.
5: É quando as microempresas e as empresas de pequeno porte começam a recolher a contribuição sobre bens e serviços, CBS, e o imposto sobre bens e serviços, IBS.
4: Entre os prazos estabelecidos, um vence amanhã, dia 15 de outubro. É quando os empresários devem informar se desejam permanecer ou optar pelo Simples Nacional, o atual sistema para o recolhimento de tributos.
5: Para explicar melhor essas mudanças, a gente conversa agora com o repórter Nazi Brum. Boa noite, Nazi.
6: Olá, boa noite, Mariana, Luciano, e boa noite, ouvintes da Voz do Brasil. Pois é, a reforma tributária deve ser concluída em 2033, mas a partir de 2027, as microempresas e empresas de pequeno porte começam a recolher o IBS e o CBS, que vão substituir 5 impostos, PIS, COFINS, IPI, ICMS e ISS. O primeiro passo para isso é que essas empresas optem até amanhã pelo Simples Nacional, um sistema que já existe que facilita o pagamento de impostos. Após isso, as empresas que estiverem no Simples Nacional vão optar se desejam pagar o IBS e o CBS dentro do Simples ou de forma separada. E essa opção deve ser feita até o dia 30 de outubro.
4: Agora, isso quer dizer então, Nazi, que as empresas, as microempresas e as empresas de pequeno porte vão poder pagar esses 2 impostos de 2 formas diferentes?
6: Exatamente, Mariana. E o coordenador de tributos sobre a renda, patrimônio e opções financeiras da Receita Federal, Gustavo Salton, falou um pouco sobre essas mudanças.
7: O Simples Nacional, ele não acabou, ele continua sendo um regime fundamental para as micro e pequenas empresas. A grande novidade da reforma tributária é que o empresário passa a decidir se prefere manter o IBS e o CBS dentro do DAS ou se prefere no regime regular de débitos e créditos. Então, estamos nesse período agora super importante de opções e decisões de todo mundo, né? Para que todos consigam fazer as suas decisões que melhor podem fruir desse novo mundo tributário que a gente vai ter agora.
6: Olha, o empresário que optar pagar o IBS e CBS fora do Simples Nacional estará aderindo automaticamente ao Simples Nacional híbrido e o pagamento será feito dentro do regime regular. Sobre esse assunto, a gente tem aqui a dúvida de uma ouvinte. Vamos ouvir.
8: Olá, boa noite. O meu nome é Iraneia Rego. Eu trabalho no ramo de moda, eu vendo roupa. E eu queria fazer uma pergunta. Quem já é do Simples e possui algum termo de exclusão, precisa fazer a opção novamente?
6: Pois é, quem vai responder é o coordenador da Receita Federal, Gustavo Salton.
7: Precisa sanar eventual problema que teve com o Simples Nacional e possui agora até 15 de outubro para fazer novamente essa opção para o ano que vem, após ter sanado eventual situação que ficou impeditiva para o regime.
6: O Gustavo Salton também vai responder a uma dúvida da Sandra Júlia. Ela é dona de um salão de beleza, trabalha direto com o consumidor e também com outras empresas. E ela quer saber qual sistema é mais vantajoso para pagar os novos tributos.
9: Eu estou meio perdida se eu fico só no Simples Nacional ou e se compensa para mim mudar para outro sistema ou ficar só no Simples ou ter os dois, eu não sei.
7: Geralmente, as empresas que tratam diretamente com o consumidor final, elas vão fruir melhor do Simples puro, que a gente chama, né? No entanto, é necessário verificar o caso concreto, quem são os seus fornecedores, parceiros e clientes, para ter certeza a respeito do que vale mais a pena. Então, muito importante aí cada um fazer a sua conta, né? Tem uma conta individual aí de cada empresa que é importante cada um estar atento.
6: Então, Mariela, Luciano, para resumir, microempresas e empresas de pequeno porte têm até amanhã para optar pelo Simples Nacional e até o dia 30 de outubro para decidir se pagam os novos tributos dentro desse sistema ou pelo método convencional.
5: Nazi, e se após fazer a opção o empresário mudar de ideia, ele pode desistir?
6: Pode sim, Luciano. O sistema vai abrir um prazo específico de 3 de novembro a 20 de dezembro de 2026 para que qualquer pessoa desista da opção feita, tanto para o Simples Nacional quanto para o sistema híbrido. E o contribuinte pode tirar todas as dúvidas sobre esse processo na Receita Federal. Basta ter uma conta na plataforma gov.br e entrar em servicos.receitafederal.gov.br. Mariana, Luciano.
4: Obrigada, Nazi Brum, pelas informações ao vivo aqui na Voz do Brasil.
5: Quer saber quanto sua rede de ensino tem previsto para investir na educação?
4: O painel de financiamento do novo PAR foi atualizado e agora também traz informações sobre os repasses do Fundeb, o Fundo de Manutenção e Desenvolvimento da Educação Básica e de Valorização dos Profissionais da Educação. Esses repasses feitos nos últimos 12 meses.
5: Pela plataforma é possível consultar os recursos previstos para cada rede, acompanhar receitas e despesas da educação básica e verificar os saldos de programas.
10: Você sabia que é possível consultar informações do Fundeb de forma rápida e prática? O Ministério da Educação acabou de atualizar o painel de financiamento do novo Plano de Ações Articuladas, o Novo PAR. Agora é possível acompanhar pela plataforma os valores previstos para cada rede de ensino, considerando fontes como o Fundeb, o Fundo de Manutenção e Desenvolvimento da Educação Básica e de Valorização dos Profissionais da Educação, o Salário Educação e as receitas vinculadas ao mínimo constitucional destinado à manutenção e ao desenvolvimento do ensino. Com a última atualização, o novo PAR apresenta informações da Secretaria do Tesouro Nacional sobre os repasses do Fundeb efetivados nos últimos 12 meses. Além disso, a ferramenta também permite acompanhar a evolução das receitas e das despesas relacionadas à educação básica, bem como dos saldos acumulados de programas. O novo PAR reúne dados das principais fontes de financiamento da educação básica por meio de gráficos e tabelas e permite ainda que gestores educacionais, pesquisadores e cidadãos consultem os recursos destinados às redes de ensino e acompanhem a evolução das receitas ao longo do tempo. Todos esses dados podem ser consultados no painel de financiamento do novo Plano de Ações Articuladas, o novo PAR, disponível em novopar.mec.gov.br. Locução, Júlio César de Oliveira. Reportagem, Daniel Duarte.
4: O ministro do Meio Ambiente e Mudança do Clima, João Paulo Capobianco, retornou hoje a Manaus para acompanhar ações de combate aos incêndios florestais no Amazonas.
5: Após sobrevoar as áreas atingidas pelo fogo e reunir-se com autoridades locais, ele falou sobre a situação no estado e os próximos passos.
11: Nós podemos comemorar porque ainda temos uma situação grave, muito grave ainda, ainda muita fumaça, mas houve uma redução nos eventos de queimadas e incêndios, portanto nós temos um movimento positivo e há um indicativo de redução de novos focos. O novo passo agora é a investigação criminal. Nós vamos iniciar uma ação forte de investigação para identificar quem está operando esse conjunto enorme de incêndios e verificar se há uma organização por trás disso, e vamos punir aqueles que forem identificados de forma exemplar para que não fique na região uma sensação de impunidade.
4: As ações são realizadas de forma integrada entre órgãos federais, estaduais e municipais para reduzir os impactos ambientais e proteger a população.
5: 330 brigadistas já foram mobilizados para atuar em apoio às equipes do IBAMA, do ICMBio e de outros órgãos federais.
4: Usar a força do futebol para combater a violência contra a mulher.
5: Com esse objetivo foi lançada a campanha Papo de Homem. No futebol, a violência não entra em campo.
12: Em dias de jogos de futebol, os casos de violência contra as mulheres aumentam 27%. Para enfrentar esse problema, o governo federal e a CBF, Confederação Brasileira de Futebol, lançaram a campanha Papo de Homem. No futebol, a violência não entra em campo. A iniciativa convoca a participação de torcedores e jogadores. No vídeo da campanha, estão reunidos jogadores presentes na convocação mais recente da seleção brasileira, como Vini Júnior.
13: No futebol, a violência não entra em campo.
12: E Rayan.
13: Violência contra as mulheres não tem desculpa.
12: A peça foi exibida durante um amistoso entre Brasil e Argentina essa semana em Recife. A proposta da campanha é utilizar a força do futebol para conscientizar o público masculino quanto à prevenção e ao enfrentamento à violência contra mulheres. Foi o que disse o ministro do esporte, Paulo Henrique Cordeiro.
14: São homens, são atletas, são jogadores da seleção brasileira que estão falando de um prisma, estão falando de um lugar de homem. Porque a questão da violência contra a mulher não é um problema sobre as mulheres, mas é um problema sobre os homens. E o homem falando sobre isso impacta, eu tenho certeza, muito mais e pode contribuir decisivamente para que esse estado de coisa possa ser extinto de toda a nossa sociedade.
12: A mensagem também é para quem acha que bebida e raiva justificam uma agressão, alerta o torcedor Marco Polo.
15: De campo, cada um responde por seus atos, fora dele também.
12: A campanha também marca o lançamento do Plano Nacional do Legado Social e Esportivo da Copa do Mundo Feminina FIFA 2027, que estabelece 4 eixos para ampliar a participação de mulheres no futebol. Vale lembrar que mulheres em situação de violência podem buscar orientação e realizar denúncias pelo Ligue 180. Em caso de emergência, devem ligar para o 190 da Polícia Militar. Reportagem Pablo Mundim.
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4: Estamos no Outubro Rosa, mês de prevenção e conscientização sobre o câncer de mama.
5: E mulheres, fiquem de olho. Os planos de saúde são obrigados a cobrir o exame de mamografia, mesmo em mulheres com menos de 40 anos.
4: A medida vale para os casos em que há indicação clínica para o exame.
5: O exame também é oferecido no SUS.
0: Ao tocar os seios, a geóloga e produtora audiovisual Laila Milani sentiu algo diferente. Ela procurou o médico e o diagnóstico foi de um nódulo benigno que precisava ser acompanhado. 6 meses depois, ao retornar para exames, descobriu que o nódulo havia evoluído para câncer de mama. Laila tinha 38 anos e nunca havia feito uma mamografia.
21: Eu não recebi nenhuma informação que abordasse esse assunto, no sentido de que a mamografia feita antes, né, poderia adiantar o meu caso, né, antecipar um diagnóstico, por exemplo.
0: Desde o começo do mês, os planos de saúde não podem mais negar a cobertura de mamografia digital para mulheres com menos de 40 anos que tenham indicação médica para a realização do exame. A mudança foi aprovada pela Agência Nacional de Saúde. Antes, os planos tinham obrigação de cobrir o exame somente para pacientes entre 40 e 69 anos. O presidente da ANS, Wadid Amou, destacou a importância da medida.
22: A partir de agora, deve ser considerada a necessidade clínica de cada paciente. O diagnóstico precoce salva vidas. Quanto mais cedo a doença é identificada, maiores são as chances de sucesso no tratamento e de melhores resultados para os pacientes.
0: De acordo com o presidente da Sociedade Brasileira de Mastologia, Guilherme Novita, a mamografia é o melhor exame para a detecção precoce do câncer de mama. Segundo ele, a partir dos 40 anos, as mulheres devem fazer mamografia anualmente. Ele explica em quais casos a mamografia antes dos 40 anos é recomendada.
23: Existem pacientes que, por questões de risco, geralmente história familiar de câncer de mama ou ovário, ou história pessoal de câncer de mama ou lesões pré-cancerígenas, ou história de mutação genética, elas precisam fazer mamografia antes dos 40 anos.
0: Nas últimas décadas, o câncer de mama se manteve como o tipo de câncer mais frequente entre as brasileiras, com exceção do câncer de pele não melanoma. Segundo o Ministério da Saúde, hoje, a taxa estimada é de 66 novos casos por 100 mil mulheres. Reportagem Luana Karen.
4: E o Ministério da Saúde apresenta campanha com orientações sobre acesso a consultas, exames e cirurgias pelo SUS.
5: O conteúdo explica como buscar atendimento especializado e apresenta opções de atendimento pelo Sistema Único de Saúde.
24: A dona de casa, Vanusa da Conceição, moradora da Ceilândia, no Distrito Federal, conta que o filho, de 14 anos, deslocou o joelho enquanto jogava futebol e foi levado a uma unidade básica de saúde. Após o atendimento de emergência, ela conta como foi o processo para que o filho fizesse a ressonância e outros exames específicos.
25: Eu fui até o posto de saúde, a UBS. Por volta de mais ou menos 7 dias, ele foi chamado para poder fazer a ressonância. Já peguei o resultado e agora retornarei ao médico que consultou ele.
24: Para orientar pessoas que precisam de avaliação, acompanhamento, exames ou procedimentos especializados, como Vanusa, o Ministério da Saúde lançou a campanha nacional de atendimento especializado, que reúne informações sobre como buscar consultas, exames e cirurgias pelo SUS. A iniciativa apresenta o passo a passo, desde a entrada da unidade básica de saúde até o atendimento especializado, é o que explica o diretor do Ministério da Saúde, Rodrigo Oliveira.
26: A gente tem duas grandes portas de entrada. Uma porta de entrada são as UPAs e os grandes hospitais de emergência, e também você pode buscar a unidade básica de saúde. É possível em vários locais, através do meu SUS Digital, através do WhatsApp ou de outros aplicativos, você buscar atendimento.
24: Os pacientes do Sistema Único de Saúde têm diferentes possibilidades de atendimento. Para uma consulta, por exemplo, não precisam sair de casa. Eles têm à disposição a telesaúde, que permite a realização de teleconsultas e telediagnósticos. A população também pode ser encaminhada para o atendimento nas carretas de saúde, unidades móveis que oferecem serviços específicos especializados em diferentes regiões do país. Essas unidades atendem prioritariamente onde há menor oferta de serviços especializados. Rodrigo Oliveira explica como os pacientes podem ser atendidos nas carretas.
26: Em geral, um paciente que busca uma unidade básica de saúde precisa de uma consulta especializada ou de um exame especializado, como tomografia, ele entra numa fila do município, da região ou do estado. A carreta, quando chega nessa região, ela se conecta a essa fila e faz essa fila andar mais rápido.
24: Outra opção de atendimento especializado pelo SUS é o encaminhamento de pacientes para hospitais privados e filantrópicos. Reportagem Cleide Lopes.
4: Essas foram as notícias do governo federal.
5: Uma realização da Secretaria de Comunicação Social da Presidência da República.
4: Com produção da empresa Brasil de Comunicação.
5: Fique agora com o Minuto do TCU. Em seguida, as notícias do Poder Judiciário e do Congresso Nacional. Boa noite.
4: Boa noite, até amanhã.
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2: O Tribunal de Contas da União avaliou a gestão e a transparência da Casa da Moeda do Brasil. A auditoria examinou cerca de R$1,370 bilhões e verificou se as regras previstas na Lei das Estatais estão sendo cumpridas. O trabalho identificou falhas na divulgação de informações financeiras e na prestação de contas. Também apontou falta de detalhamento de custos e receitas de cada área de negócio. Embora a empresa tenha registrado lucro de mais de R$200 milhões em 2023, algumas atividades tiveram prejuízo, como a fabricação de moedas nacionais, medalhas e selos. O TCU determinou que a Casa da Moeda apresente em até 60 dias plano de ação com prazos, responsáveis e metas para corrigir as falhas. Saiba mais em tcu.gov.br.
5: 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Você vai ouvir agora notícias do Poder Judiciário.
3: STF decide afastar a inclusão das perdas inflacionárias na correção monetária dos depósitos judiciais.
6: STM realiza seminários sobre a Justiça Militar e o Tribunal Penal Internacional.
3: Para o STJ, planos de saúde não são obrigados a custear medicamentos à base de canabidiol para tratamento domiciliar.
6: Boa noite, eu sou Marcela Luiza.
3: E eu sou Walter Lima.
6: O Supremo Tribunal Federal decidiu hoje afastar a inclusão dos expurgos inflacionários na correção monetária dos depósitos judiciais.
3: A Corte entendeu que a atualização monetária deve observar índices previstos na legislação.
7: Marta, a discussão era para definir se os depósitos de ações judiciais da época dos planos econômicos Bresser, Verão, Collor 1 e 2 tem direito à mesma correção monetária aplicada à caderneta de poupança, chamada de expurgos inflacionários. Esses expurgos correspondem às diferenças de atualização decorrentes de períodos em que os índices utilizados para corrigir valores financeiros não acompanharam integralmente a inflação. No final, prevaleceu o entendimento de que a atualização dos valores deve observar os índices previstos na legislação, sem a incorporação de diferenças decorrentes dos planos econômicos.
6: O Superior Tribunal Militar realiza entre hoje e amanhã em Brasília o seminário Justiça Militar e o Tribunal Penal Internacional, o TPI.
3: O evento reúne especialistas para discutir temas relacionados à atuação do Tribunal Penal Internacional. Marcelo Della Libera.
8: O Tribunal Penal Internacional julga pessoas acusadas de genocídios, crimes contra a humanidade, crimes de guerra e crimes de agressão. O Prêmio Nobel da Paz este ano foi para a jurista Navi Pillay, que já integrou o TPI. A presidente do Superior Tribunal Militar, ministra Maria Elizabeth Teixeira Rocha, avalia com otimismo o trabalho do TPI ao longo de mais de 20 anos de existência.
9: Eu avalio com muito otimismo, porque o Tribunal Penal Internacional foi criado exatamente para que não houvesse a repetição dos tribunais que foram formados para julgar os delitos da Segunda Guerra Mundial. E isso eu acho que é extremamente promissor e garantista, porque dá ao mundo e à sociedade das nações, né, uma estabilidade jurídica para se dizer, né, em conflitos, aquilo que se pode e aquilo que não se pode fazer. Porque até uma guerra, que é o horror e a barbárie, tem de haver regras.
8: Entre hoje e amanhã, o STM promove o seminário Justiça Militar e o Tribunal Penal Internacional, Desafios e Perspectivas da Implementação Jurídica do TPI no Brasil. O evento conta com a transmissão ao vivo pelo canal oficial do Tribunal no YouTube.
6: Plano de saúde não é obrigado a custear medicamentos à base de canabidiol para uso domiciliar sem previsão legal ou contratual de cobertura.
3: A conclusão é do STJ. Fátima Uchoa.
10: A exceção à regra é nos casos expressamente previstos em leis ou normativos específicos. Assim, a mera autorização excepcional de importação concedida pela Anvisa não impõe ao plano de saúde a cobertura obrigatória de tratamento domiciliar com canabidiol. Esse julgamento na segunda sessão, sob o regime da relevância da questão federal, ocorreu em sessão virtual e é definitivo no âmbito do STJ, pois os ministros reafirmaram jurisprudência consolidada na Corte. A decisão passa a valer para processos semelhantes em todo o país. Vale destacar que essa é a primeira vez que o STJ usou a técnica de reafirmação sob o regime da relevância da questão federal.
6: Dois dias de debates sobre sustentabilidade na Justiça do Trabalho.
3: Magistrados, servidores e especialistas vão discutir soluções para uma justiça trabalhista sustentável. Rafael Silva.
11: Entre os assuntos, eles vão falar sobre mudanças climáticas, gestão de resíduos sólidos, descarbonização e a inclusão socioprodutiva de catadores. Também estão em pauta as estratégias para a criação de planos de contingência socioambiental, além da apresentação de projetos desenvolvidos pelos próprios tribunais, o que ajuda a compartilhar boas práticas entre as unidades. O debate reforça o papel das instituições públicas diante do desafio global de atingir o carbono zero.
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6: Uma boa noite.
3: E até amanhã.
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1: Eu sou Paula Groba.
2: E eu sou Humberto Pinheiro.
1: E estes são os destaques de hoje do Jornal do Senado, que começa agora.
2: Senado vota fim da escala 6-1 em primeiro e segundo turno ainda hoje, segundo o presidente Davi Alcolumbre.
1: PEC da Segurança avança no Senado com maior integração e fim da saidinha para membros de facções.
2: Projeto garante às mulheres opção de viajar ao lado de outra passageira sem custo extra.
1: Boa noite.
2: Boa noite.
1: A PEC da Segurança Pública avançou no Senado e segue para votação em plenário. A proposta busca reforçar o combate ao crime organizado com ação direta do governo federal e maior integração entre as forças de segurança da União, dos estados e dos municípios.
2: O texto também prevê penas mais rigorosas para integrantes de facções criminosas, inclui o Sistema Único de Segurança Pública na Constituição e permite a criação de polícias municipais para o policiamento ostensivo e comunitário. A PEC foi concluída hoje na Comissão de Constituição e Justiça. Repórter Bruno Lourenço.
3: A Comissão de Constituição e Justiça aprovou a inclusão no texto constitucional do Sistema Único de Segurança Pública. A proposta de emenda à Constituição padroniza diretrizes nacionais e permite a criação de polícias para a guarda comunitária e ostensiva pelas prefeituras. O relator, senador Rogério Carvalho, do PT de Sergipe, acredita que a grande inovação da PEC é colocar a União como a agente atuante e corresponsável no enfrentamento direto ao crime organizado, em cooperação articulada com as polícias estaduais e locais.
4: Agora nós teremos o governo federal como integrante do Sistema Único de Segurança Pública e podendo agir conjuntamente e tendo responsabilidade no combate aos criminosos e no combate ao crime organizado em todo o país, de forma articulada e integrada, Polícia Civil, Polícia Militar.
3: Além da cooperação federativa, o texto prevê fontes de financiamento protegidas contra contingenciamentos orçamentários. Com a aprovação na CCJ, a PEC da Segurança Pública segue agora para análise do plenário do Senado, onde precisará passar por dois turnos de votação antes de poder seguir para promulgação.
1: O senador Espiridião Amin, do PP de Santa Catarina, afirmou que a PEC da Segurança Pública merece atenção especial do governo e do Congresso Nacional. Ele defendeu que a proposta seja analisada ainda nesta legislatura pelos senadores.
2: Na avaliação de Amin, o aperfeiçoamento da proposta vai ajudar a garantir melhores condições de segurança à população brasileira.
5: Que eu creio que deverá merecer de nós, ainda nesta legislatura, a urgência e o aperfeiçoamento necessário.
1: E mulheres poderão ter o direito de escolher viajar ao lado de outra mulher em aviões e ônibus sem pagar nada a mais por isso.
2: É o que prevê um projeto que está na pauta da Comissão de Fiscalização e Controle e Defesa do Consumidor do Senado. A proposta garante essa opção no momento da compra da passagem. Repórter Pedro Pincer.
6: A Comissão de Transparência, Fiscalização e Controle está pronta para votar um projeto de lei que garante às mulheres que viajam sozinhas o direito de optar no ato da compra da passagem em transportes coletivos por assentos ao lado de outras mulheres. O texto já foi aprovado na Comissão de Direitos Humanos. O objetivo é evitar situações de violência durante o trajeto e limitar as situações de vulnerabilidade, além de consolidar o compromisso do Estado com a promoção de políticas de proteção às mulheres em todos os espaços. A autora do projeto, senadora Daniela Ribeiro, do Progressistas da Paraíba, destacou que o assento ao lado de outra mulher não terá custo extra para a passageira nem para as empresas.
7: Essa iniciativa ela visa prevenir casos de assédio e a gente sabe também que previne violência, proporcionando muito mais tranquilidade durante os deslocamentos. Comprovadamente, a vulnerabilidade das mulheres no transporte coletivo é uma realidade.
6: Se aprovada na comissão, a proposta só vai ao plenário caso seja apresentado recurso com esse objetivo.
1: Evitar erros médicos que podem custar a vida de crianças é o objetivo de um projeto que está na pauta da Comissão de Assuntos Sociais do Senado.
2: A proposta busca reforçar a segurança no atendimento infantil e prevenir tragédias como a do menino Benício, que morreu em Manaus após receber uma dose letal de adrenalina. A repórter Raíssa Abreu tem os detalhes.
8: O projeto do senador Eduardo Braga, do MDB do Amazonas, determina que os serviços de atendimento pediátrico tenham sempre um médico especialista. Também estão previstas regras para que os pais ou responsáveis pela criança recebam informações claras sobre seu estado de saúde e apoio psicossocial.
9: Para que um profissional não cometa erros e equívocos, como aconteceu recentemente no meu estado, com o garoto Benício, que ao chegar em um hospital supostamente de excelência no meu estado, e ao ser atendido no ambulatório, imagine Vossa Excelência que um profissional da saúde injetou adrenalina na veia de uma criança, o que levou, obviamente, a óbito esta criança.
8: A proposta recebeu o voto favorável da relatora, senadora Damaris Alves, do Republicanos do Distrito Federal. Se aprovada na Comissão de Assuntos Sociais, a proposta segue direto para a Câmara dos Deputados.
1: E a senadora Zenaide Maia, do PSD do Rio Grande do Norte, fez um apelo à paz e aos responsáveis para que vacinem as crianças. Médica, ela alertou para o risco de doenças como o sarampo voltarem a circular, com a possibilidade de complicações graves e até a morte.
2: A senadora destacou que vacinar é um ato de proteção à saúde infantil e que a imunização não deve ser uma questão política, mas uma responsabilidade de todos.
10: Vacinem os seus filhos. Não é possível que a gente continue vendo crianças voltando a ter sarampo. Sarampo é uma doença extremamente grave. Pode matar e pode também deixar sequelas pro resto da vida.
1: Senadores estão reunidos no plenário para discutir a proposta de emenda à Constituição que acaba com a escala 6-1. O texto prevê reduzir a jornada semanal de 44 para 40 horas, sem diminuição dos salários.
2: Segundo o presidente do Senado, Davi Alcolumbre, a votação da PEC em dois turnos está prevista para hoje. O repórter Alexandre Campos traz mais informações.
11: Além de reduzir a jornada sem diminuir salário, a PEC prevê dois dias de folga semanal, sendo um deles preferencialmente aos domingos. Essas regras valerão para os terceirizados que prestam serviços para a administração pública direta e indireta da União, dos estados, do Distrito Federal e dos municípios. No entanto, não serão aplicáveis para os trabalhadores da iniciativa privada que tiverem diploma de curso superior e que receberem um salário maior que 2,5 vezes o teto da Previdência Social, salvo se o empregador, por vontade própria, decidir o contrário. A mudança será gradual. 2 meses depois de sua promulgação, o tempo de trabalho por semana passará de 44 para 42 horas semanais. Um ano depois da implementação dessa primeira etapa, a jornada vai diminuir para 40 horas. Líder do governo, a senadora Tereza Leitão, do PT de Pernambuco, afirmou que a redução da jornada é uma luta histórica dos brasileiros, construída nas fábricas, comércios, nos serviços, ruas, escolas e até nas redes sociais.
12: Estamos escrevendo este capítulo ao lado de cada trabalhador que acorda antes do sol nascer, de cada mãe e de cada pai que querem acompanhar o crescimento de seus filhos, de quem deseja estudar, cuidar da saúde, encontrar os amigos, estar com a família, descansar, de quem quer simplesmente recuperar o direito de ser dono de parte maior do seu próprio tempo e fazer dele o que quiser.
11: Representante do PL de Santa Catarina, o senador Jorge Seif reconheceu que, por ser um apelo dos trabalhadores, é favorável à redução da jornada. No entanto, ele defende correções futuras no texto, como a desoneração da folha de pagamentos para aliviar o bolso dos empregadores ou até mesmo a flexibilização das relações de trabalho.
13: Então, essa PEC, ela atende em parte o anseio da população, que é trabalhar 5 dias por semana, mas daqui a pouco, com ela operacionalizada, o funcionário vai chegar. O patrão fala assim: olha, eu quero trabalhar um pouco mais, não vai poder. Olha, eu quero fazer mais hora extra porque eu troquei de carro, eu comprei uma geladeira, não vai poder. Então essa PEC é um pouco engessada, mas vamos discutir isso lá na frente. E no ano que vem, se necessitar de melhoras, se necessitar de ajustes, nós vamos fazê-los sem prejudicar a população.
11: Para aqueles empregados sujeitos a regimes diferenciados, como aeronautas, o texto permite que acordo ou convenção de trabalho defina diferentemente a distribuição do tempo de prestação de serviço e o descanso semanal remunerado, assegurados os direitos da PEC.
2: Com edição de Paulo Groba e trabalhos técnicos de Eliseu Caires, o Jornal do Senado fica por aqui. Acompanhe agora as notícias da Câmara dos Deputados. Boa noite.
1: Boa noite e até amanhã.
14: 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Comissão debate integração das universidades com o setor produtivo.
15: Deputados criam plano de atenção no SUS às pessoas com epilepsia.
14: Projeto isenta de ICMS a aquisição de próteses mamárias de silicone.
15: Boa noite. Projeto aprovado retira ICMS das próteses mamárias de silicone. Confira os detalhes com Silvia Munhato.
16: A Comissão de Defesa dos Direitos da Mulher aprovou o projeto que concede a isenção do ICMS nas operações de compra de próteses mamárias de silicone destinadas à reconstrução mamária de mulheres que realizaram mastectomia total ou parcial. A relatora na comissão, deputada Érica Hilton, do PSOL de São Paulo, ressaltou que o custo das próteses é alto.
17: Sabendo que a prótese mamária é essencial para a reconstrução da saúde emocional e abalada pelo tratamento do câncer, o projeto facilita os avanços nas etapas do processo de cura definitivo da doença, na medida em que o acesso à prótese mamária será menos oneroso para aquelas que mais necessitam.
16: Pelo texto, a isenção será concedida mediante a apresentação de laudo médico emitido por profissional especializado, atestando a realização da mastectomia, a necessidade do uso de prótese mamária de silicone e a recomendação para a reconstrução. A isenção do ICMS se aplicará tanto para compras realizadas diretamente pelas pacientes, quanto por intermédio de hospitais, clínicas ou centros de reabilitação. O benefício valerá para procedimentos realizados pelo Sistema Único de Saúde, por seguradoras de saúde privadas ou por planos de saúde. A proposta que tira o ICMS das próteses mamárias de silicone será analisada agora pelas comissões de Saúde, Finanças e Tributação e Constituição e Justiça. Para virar lei, precisa ser aprovada pela Câmara e pelo Senado. Da Rádio Câmara de Brasília, Silvia Munhato.
14: Homenagem. Dr. Zacarias Calil, do MDB de Goiás, celebra o Dia do Médico em 18 de outubro, destacando a importância da profissão no cuidado com a vida. Ele ressalta que, além do conhecimento científico e da atualização constante, a medicina exige empatia e compromisso com os pacientes.
15: Dr. Zacarias Calil defende a valorização dos profissionais de saúde, com melhores condições de trabalho e atendimento digno à população. Ele agradece aos colegas de profissão pela dedicação e reforça a importância de manter o compromisso com a saúde e o bem-estar dos brasileiros.
14: Saúde. A Câmara analisa medidas para facilitar o atendimento à pessoa com doença renal,

0: integralidade da assistência nos termos da lei e das normas do SUS. Os serviços de saúde poderiam, sempre que clinicamente indicados, dar prioridade a terapias que diminuam a necessidade de deslocamento do paciente, inclusive mediante utilização da diálise peritoneal domiciliar. A diálise peritoneal é um tratamento de substituição da função renal que limpa o sangue usando o peritônio como filtro natural. O peritônio é o revestimento interno do abdômen. A comissão aprovou a redação proposta pela relatora, deputada Silvia Cristina, do PP de Rondônia. O texto original, do deputado Eduardo da Fonte, do PP de Pernambuco, estabelecia que a clínica de hemodiálise deveria estar no máximo a 50 quilômetros do domicílio do paciente. Mas a relatora acha que a fixação de uma distância máxima uniforme é incompatível com a organização regionalizada e hierarquizada do SUS.
1: A gente vê a importância, claro que deveria estar perto, mas a gente não vê orçamento público que dê para faça essas clínicas a cada 50 quilômetros. Então, nós fizemos uma emenda e, graças a Deus, foi aprovada para que cada paciente com indicação nós levássemos a diálise peritoneal, que é em casa, onde o paciente ele tem a oportunidade de fazer esse acompanhamento, né? E que, na verdade, é muito dolorido, mas em casa, no seu ambiente, que nós temos a certeza que teríamos um resultado ainda melhor.
0: O projeto estabelece que o poder público pode estimular o uso de telesaúde e de monitoramento remoto para acompanhamento clínico de pacientes em terapia renal substitutiva, mas as ações previstas não devem criar despesas obrigatórias ou impor novos encargos administrativos à União. A proposta, que busca facilitar o atendimento à pessoa com doença renal, ainda vai ser votada pelas comissões de Finanças e Tributação e de Constituição e Justiça. Para virar lei, precisa ser aprovada pela Câmara e pelo Senado. Da Rádio Câmara de Brasília, Luiz Cláudio Canuto.
2: Economia.
3: Welter, do PT do Paraná, defende investimentos em habitação popular, saúde e educação. Ele menciona programas como Minha Casa Minha Vida, o financiamento da produção agrícola, o atendimento pelo SAMU e a ampliação das escolas em tempo integral.
4: Welter ressalta a importância de fortalecer a economia e ampliar as oportunidades para os trabalhadores. Na avaliação dele, os avanços sociais dependem da continuidade dos investimentos públicos e de iniciativas que promovam a distribuição de renda e a qualidade de vida da população.
2: Trabalho.
3: Paulão, do PT de Alagoas, ressalta a importância da mobilização dos trabalhadores e da sociedade para a aprovação do fim da escala 6x1. Ele também critica grupos políticos que apenas agora, às vésperas do segundo turno, dizem ser favoráveis à matéria.
4: Segundo Paulão, a aparente mudança de postura não afasta as ameaças aos direitos trabalhistas. Ele aponta riscos em uma possível reforma constitucional que, em sua opinião, é articulada por grandes banqueiros e alerta a população para que se mantenha atenta.
3: Tadeu Veneri, do PT do Paraná, critica a mudança de posicionamento de representantes da extrema-direita sobre o fim da escala 6x1. Ele acredita que a modificação seja uma resposta ao temor das mobilizações populares e não uma revisão real de posicionamento.
4: Tadeu Veneri questiona os argumentos sobre custos para pequenos negócios e a negociação individual de jornada de trabalho e rechaça também as posições contrárias a medidas sociais, como a anistia de dívidas e a votação de projeto contra a misoginia no Congresso Nacional.
2: Desenvolvimento Regional.
3: Denise Pessoa, do PT do Rio Grande do Sul, agradece o apoio recebido na eleição e se compromete em continuar seu trabalho em prol da saúde e educação e na busca de parcerias com o governo federal para custear a reconstrução no estado.
4: Ao fazer um balanço do mandato atual, Denise Pessoa menciona o campus da UFRGS, um novo aeroporto, o Instituto Federal em Gramado e o curso de medicina da Universidade Federal do Pampa, em Bagé, como principais vitórias. Ela continuará atuando em defesa do SUS e de pautas climáticas.
2: Transportes.
3: Bebeto, do PP do Rio de Janeiro, diz que a mobilidade urbana é uma das prioridades do seu mandato e cobra avanços em obras viárias na Baixada Fluminense. Entre as demandas, segundo ele, estão a construção de uma ligação entre a linha vermelha e a pista expressa da rodovia Presidente Dutra.
4: Bebeto também cobra a continuidade das obras de revitalização da ferrovia da Baixada Fluminense, incluindo a implantação de uma ciclovia entre São João do Meriti e Nova Iguaçu. Ele ainda destaca a importância da duplicação da Serra das Araras para a segurança e a fluidez do tráfego.

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1: Comissões. A Câmara dos Deputados debate uma melhor integração entre universidades federais e setor produtivo. A repórter Agui Pontes tem os detalhes de uma proposta aprovada.
2: A Comissão de Ciência, Tecnologia e Inovação da Câmara dos Deputados aprovou um projeto que busca ampliar a cooperação entre universidades públicas e o setor produtivo. Segundo o autor da proposta, deputado Duda Ramos, do Podemos de Roraima, isso será feito com a criação de um Programa Nacional de Integração Universidade-Indústria. O objetivo é principalmente simplificar as relações entre o ambiente acadêmico e os setores produtivos. Segundo o relator, deputado Júlio César Ribeiro, do Republicanos do Distrito Federal, a relação entre empresa e universidades é truncada e pouco funcional.
3: A proposta cria um ambiente muito mais favorável para a integração. Hoje, muitas parcerias deixam de acontecer por causa das burocracias, da insegurança jurídica e da dificuldade de aproximação entre universidades e empresas.
2: Além de intermediar essa relação, a proposta também prevê a criação de metas nacionais. Seriam metas como o número de parcerias firmadas, o volume de recursos captados em projetos, os registros de propriedade intelectual, de tecnologias somadas ao setor e outras formas de exercer impacto regional, social e econômico no setor produtivo. A governança política do Programa Nacional de Integração Universidade-Indústria seria feita em esfera federal. A proposta vai passar pelas comissões de Educação e de Constituição e Justiça. Da Rádio Câmara, de Brasília, Agui Pontes.
4: Educação. Flávio Nogueira, do PT do Piauí, ressalta a importância dos investimentos em educação para ampliar as oportunidades da população. Ele cita a expansão das universidades e dos institutos federais como exemplo de política pública voltada à população mais pobre.
5: Flávio Nogueira considera que o acesso ao ensino superior e à formação técnica devem ser prioridade do poder público. Para o legislador, a oferta de educação gratuita contribui para reduzir as desigualdades sociais, especialmente entre os brasileiros que mais precisam do apoio do Estado.
4: Esporte. A Câmara aprovou a proposta que obriga clubes esportivos a manterem profissionais idôneos e capacitados em alojamentos. A repórter Paula Bittar acompanhou a votação.
6: A Comissão de Constituição e Justiça da Câmara aprovou uma proposta que obriga os clubes esportivos a manterem em período integral nos alojamentos um corpo de profissionais idôneos e capacitados para assistir os jovens atletas em formação. De acordo com o texto aprovado, considera-se idônea a pessoa que trabalha honestamente com observância do dever de cuidado, que cumpre as regras estabelecidas por seus superiores, ou seja, fazendo sempre tudo com muito zelo e responsabilidade. O texto determina que o clube que descumprir a regra da presença de profissionais em período integral nos alojamentos poderá ter o contrato com o atleta em formação cancelado e também poderá ser punido com multa de até R$50 mil, que será dobrada em caso de reincidência. O contrato também poderá ser cancelado se o clube não atender os requisitos de alojamento, alimentação, segurança e higiene adequados. Outra proposta aprovada pela CCJ torna obrigatória a presença de um profissional de educação física em entidades formadoras de atletas e escolinhas de esportes. Tanto essa quanto a que obriga os clubes esportivos a manterem em período integral nos alojamentos um corpo de profissionais idôneos e capacitados para assistir os jovens atletas em formação seguem agora para o Senado. Da Rádio Câmara, de Brasília, Paula Bittar.
7: Eleições.
5: Charles Fernandes, do PSD da Bahia, defende uma reforma política com mandatos de 5 anos e o fim da reeleição para cargos de presidente, governadores e prefeitos. Em sua visão, a medida reduz gastos eleitorais e permite mais foco na gestão pública.
8: O deputado quer também a adoção do voto distrital para aproximar os deputados da população e anuncia que vai se esforçar para aprovar a pauta a partir de 2027. Na opinião de Charles Fernandes, o debate é urgente diante da proximidade das eleições municipais de 2028.
5: General Girão, do PL do Rio Grande do Norte, aponta aumento na intolerância política entre os brasileiros. O congressista defende o respeito às diferenças de opinião no parlamento, alertando para o risco de declarações que possam estimular a violência contra adversários políticos.
8: General Girão relata que seu gabinete no Rio Grande do Norte foi alvo de pichações e adesivos de caráter político. O parlamentar informa que solicitou a análise de imagens de segurança para identificar os responsáveis e que registrou um boletim de ocorrência sobre o fato.
5: Lucas Redecker, do PSD do Rio Grande do Sul, agradece aos eleitores pela renovação do mandato e faz críticas à condução da economia pelo governo federal. Ele questiona o custo de vida e afirma que os preços elevados no supermercado pesam no orçamento das famílias brasileiras.
8: Lucas Redecker também defende a apuração de suspeitas envolvendo integrantes do judiciário e cobra que possíveis irregularidades sejam investigadas. Ele afirma que pretende manter o tema em debate com foco na responsabilização de autoridades e no combate à impunidade.
7: Relações Exteriores.
5: Alice Portugal, do PCdoB da Bahia, defende a soberania nacional diante do que considera uma ameaça de interferência estrangeira nas decisões do Brasil. Ela alerta para o risco de exploração das riquezas minerais por empresas de outros países, sem que os interesses brasileiros sejam priorizados.
8: Alice Portugal critica a possibilidade de acordos que ampliem o controle internacional sobre recursos estratégicos do país. Ela afirma que a proteção do patrimônio nacional e dos direitos da população são fundamentais para que o Brasil preserve sua autonomia.
7: Segurança Pública.
5: Gilmar Machado, do PT de Minas Gerais, comemora o avanço da PEC da Segurança Pública no Senado. O deputado ressalta que a proposta fortalece o combate ao crime organizado ao ampliar a integração entre as forças policiais de todo o país.
8: Gilmar Machado destaca que o texto inclui o Sistema Único de Segurança Pública na Constituição, além de permitir a criação de polícias municipais. A proposta também estabelece mecanismos de financiamento para o setor com o objetivo de ampliar os recursos contra a criminalidade.
7: Votação.
5: Plenário da Câmara aprova projeto que institui um programa de atenção integral no Sistema Único de Saúde às pessoas com epilepsia. O repórter Antônio Vital tem as informações.
9: A Câmara dos Deputados aprovou o projeto que cria um programa nacional de atenção integral às pessoas com epilepsia no Sistema Único de Saúde, o SUS. O objetivo do programa é combater o preconceito e proporcionar atendimento integral às pessoas com epilepsia, de modo a reduzir as manifestações clínicas da doença e a ocorrência de sequelas. O projeto apresentado pelo deputado Rui Carneiro, do Podemos da Paraíba, foi modificado pela relatora, deputada Laura Carneiro, do PSD do Rio de Janeiro. O texto aprovado anteriormente pela Comissão de Saúde da Câmara garantia, entre outras coisas, atendimento multiprofissional e especializado, assistência farmacêutica, acesso ao tratamento indicado, inclusive cirúrgico, leitos para internação em enfermarias e UTI, além de acompanhamento especializado à gestante antes e depois do parto. O texto aprovado prevê acesso da pessoa com epilepsia aos serviços de atenção primária, especializada e hospitalar, bem como acesso aos medicamentos incorporados pelo SUS e aos procedimentos terapêuticos e cirúrgicos indicados clinicamente e disponibilizados pelo Sistema Único de Saúde. Prevê ainda ações educativas para divulgar informações e orientações sobre a doença e o treinamento de profissionais da educação e dos transportes públicos para conhecer e reconhecer os sinais de crise epilética e sobre como agir em casos desse tipo. O acordo que resultou na aprovação da proposta, com o apoio do governo, também retirou do texto o artigo que previa horário de serviço especial para trabalhadores em fase de tratamento. A relatora Laura Carneiro explicou que as alterações priorizam a estrutura já existente do SUS, sem criar privilégios.
10: Trata-se de alterações meritórias, porque prioriza a utilização das estruturas já existentes no SUS, que se encontram em permanente evolução, e baseiam-se na razoabilidade ao proteger os direitos das pessoas com epilepsia. categoria sem criar privilégios indevidos. Dessa forma, são mantidos os avanços do cuidado integral à saúde desse grupo de pessoas, sem comprometer a igualdade e a justiça social.
9: O projeto que cria o Programa Nacional de Atenção Integral às Pessoas com Epilepsia no SUS agora será analisado pelo Senado. Da Rádio Câmara de Brasília, com informações de Daniele Lessa, Antônio Vital.
7: Últimas notícias.
8: Os deputados iniciaram no final da tarde a análise do projeto do governo federal que aumenta o teto de receita do microempreendedor individual. O texto define um reajuste progressivo do teto da receita bruta anual para enquadramento como MEI para R$ 110 mil em 2027 e R$ 140 mil em 2028.
5: O projeto também permite que um microempreendedor contrate até dois empregados que recebam exclusivamente um salário mínimo ou o piso salarial da categoria profissional. Hoje, a legislação permite a contratação de apenas um empregado.
8: Termina agora o Jornal Câmara dos Deputados, produzido pela Rádio Câmara, com trabalhos técnicos de Everson Urani e apresentação de Márcio Aquiles Sardi e José Carlos Andrade. Uma ótima noite para você.
5: Boa noite, a Voz do Brasil volta amanhã.
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0: Guilherme Santiago, quem ama uma vez não deixa de amar. Teve Rio Negro e Solimões com Gustavo Lima. Vida de Cão aqui no Boteco da 98 FM. Continue com a gente, daqui a pouquinho tem mais.
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2: 10 e 14.
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2: Percorra os assuntos em destaque nos noticiários da Rádio 98 FM Montes Claros. Senado Federal aprovou nesta noite emenda constitucional que altera a jornada de trabalho de 44 para 40 horas semanais. Ninguém acertou as 6 dezenas da Mega Sena e prêmio do próximo sorteio no domingo acumula para 170 milhões de reais. Confira os números sorteados da Mega Sena desta noite. 19, 27, 29, 43... 54 e 60. Repetindo, 19, 27, 29, 43, 54 e 60. Aconteceu em Montes Claros, abre aspas, duas mulheres ficaram feridas após uma ambulância sanitária colidir com um burro, fecha aspas. O burro morreu na estrada da produção. Já no mundo da boataria e da mentira nas redes sociais, pedreiro viajou mais de 2 mil quilômetros desde o Maranhão para se encontrar em Belo Horizonte com mulher que não existe. É pura criação da inteligência artificial. E o caso viaja pelo Brasil e pelo mundo. Saiba mais. Alerta! Falta de motorista de ambulância acarreta espera de até 5 horas em capital brasileira. Saiba onde. Jornais de BH destacam. Prefeito interino é empossado em Francisco Sá, após cassação de prefeita. A partir de sexta-feira, máxima em Montes Claros deve cair dos 36 graus de amanhã para 30 e 31 graus. Hoje, ainda deve prosseguir nos 35 graus, com mínima de 22. A chuva estimada agora é de 53 milímetros desde a noite de quinta-feira e até quarta-feira da próxima semana. Neste momento, a temperatura nos estúdios da Rádio 98 FM no Alto dos Morrinhos é de 24 graus, com céu limpo, umidade relativa do ar em 54% e vento soprando a 6 km por hora. 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
1: 10h32.
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2: 10:34

0: Demais, pessoal, por aqui teve música de Gilberto e Gilmar, Palavras de Amor, Zezé de Camargo e Luciano e Paula Fernandes, Criação Divina, Bruno e Marrone, Machuca Demais. Tá curtindo o Boteco 98? Então vambora, porque tem mais música daqui a pouquinho, viu? No Boteco 98 FM 10h44.
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6: 10h47. Aô, garçom, desce mais uma, que hoje eu tô sofrendo.
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0: Jorge Luiz e Fernando Chuva na Serra. E a gente tá por aqui na expectativa que ela venha, né? Retorne pra Montes Claros. Estamos precisando, chuvinha boa. É sempre bem-vinda aí pra mandar esse calozão topado pra onde, rapaz? Pois é, no bloco teve Chuva na Serra com Jorge Luiz e Fernando. Manda um abraço pra turma da Zona Rural também, acompanhando com a gente. Pessoal da região de Bocaiúva, abraço a todos vocês aí no bairro Pernambuco. Tudo bom, gente? De alô por aqui pra galera lá de Ubaí também, sempre com a gente, pessoal do Engenho. Oba, que bom, gente. Sucesso pra vocês aí na região de Ubaí, o pessoal da comitiva Rédia Curta, e segue daí que nós estamos por cá, viu, Ender? Abraço também pro pessoal lá do grupo 100% Caipira. Ô, Davidson Fábio, obrigado, amigo. Pra você, pro Reginaldo também, desejo sempre tudo de bom, pessoal. Pois é, daqui a pouquinho eu tenho o Good Times da 98 FM. Fecha aí.
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5: A insolação é provocada pela exposição excessiva ao sol. Ela pode provocar intensa falta de ar, dor de cabeça, náuseas e tontura, temperatura do corpo elevada, pele quente, avermelhada e seca, extremidades arroxeadas e até mesmo a inconsciência. Mesmo sem estar diretamente exposto ao sol, é possível ter insolação.

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15: 11.3.
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0: Mike James, Chris Isaac. No Good Times 98 teve LS Deck. Amanhã não se sabe. Let's Talk About Love com Celine Dion. Abriu muito bem o Good Times de hoje. Abraço aqui valendo de Rafael pra Carol, pedindo música de Elvis Presley. Vamos fazer o possível aqui, tá? Pra gente poder tocar pra vocês daqui a pouquinho. Obrigado pelo carinho, tá bom, gente? Olha aí. Mais alô por aqui também pra Daniela. Ela tá acompanhando com a gente na Vila São Francisco de Assis.
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5: 11:21.
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do Times 98, que bloco todo especial. Especial por um motivo muito peculiar. No bloco ouvimos Terry Winter, Once More a Fool, Sergio Mendes, Never Gonna Let You Go e Tony Stevens, If You Could Remember. O comum entre eles aí é que são artistas brasileiros aí, tá bom? Bacana, né? Cantando aí músicas internacionais. Tá, aliás, algumas composições deles mesmos, viu? E a música internacional como toda, a música brasileira também, no cenário nacional, grandes nomes passaram por lá, né? Como o próprio Fábio Júnior, próprio Christian, a dupla Christian Ralph, mesmo Nelson Neds também, muito reconhecido lá fora, o grupo Folhas também, dentre vários outros, não é mesmo, pessoal? Tá bom? Terry Winter, Once More a Fool, Sergio Mendes, Never Gonna Let You Go, e Tony Stevens, If You Could Remember. Continuamos então aqui na programação 98FM. Já tem mais, viu? Continue com a gente. 11h34 agora.

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6: 11:37.
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0: The Times 98, Steve Perry, a Cherry. Antes teve Ivan Lins, Vitoriosa, Robbie Williams, Shake Zap. No Good Times 98.
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2: 11:51. 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

0: Shine Mellow com The Hiddles Brothers. Antes teve George Benson, In Your Eyes. Rita Coolidge, We're All Alone, aqui no Good Times 98, segue até as 2 da manhã. Continue com a gente, tá bom? Pra você, desejo tudo de bom.
1: Meia-noite e 2.

0: meia-noite 31.
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0: 18 para uma.
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3: 3 para 1.
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3: 2 e 1.
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2: 2:18.
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1: 12:34, a noite do meu bem 98.

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1: 12 para as 3.
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3: 3 horas.
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3: 4 e 2. 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
1: Cinco horas.

0: Muito bem, tá aí, ouvimos Milionário e José Rico cantando Velho Candeeiro, fechando bem este primeiro bloco, que também teve João Mulato e Douradinho, Canga do Tempo, lá atrás, Tonique Tinoco cantando Baile na Roça, também teve Lourenço Lourival, Menina Moça, e Chitãozinho e Chororó cantando Apenas Um Pecado, e assim é o Fino da Roça, sempre com o melhor da música sertaneja, muita moda de viola, muita música caipira. E o melhor de tudo, é claro, a sua participação. Bom mesmo é quando você participa através do nosso WhatsApp 998009898. Você pode participar por mensagem de texto e também por mensagem de áudio. Mensagem de texto, fique à vontade, escreva, digite. A mensagem de áudio tem algumas regrinhas a serem seguidas, que são essas. O seu áudio deve ter no máximo 15 segundos. Você deve dizer Bom Dia 98, não precisa dizer o meu nome, não precisa falar a palavra locutor. Tem gente que pergunta, mas por que é isso, hein? Isso é para otimizar o seu tempo, para que você utilize os seus 15 segundos na boa, na manhã, sem pressa, sem correria, sem atropelo. Então, sendo assim, participe. Também não se pode fazer comentários que tenha conteúdo político partidário. Também não se pode fazer comentários que tenha conteúdo publicitário. Conteúdo publicitário quando tem a promoção de festas, eventos, promoções, nomes de empresas e por aí vai, né? Também não se pode fazer comentários que tenha conteúdo político partidário. Para isso já existe o horário eleitoral. Também não se pode fazer comentários que venham a ter conteúdo que venha a ser ofensivo, que venha a denegrir, ofender, humilhar, achincalhar, detonar outras pessoas. Nada disso. Apenas mensagens boas, positivas, alegres e por aí vai, né? Bom, o Fino da Roça volta em instantes. 5h19 para você. Bom dia. 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

Tá aí, ouvimos fechando bem o bloco, Léo Canhoto e Robertinho cantando Apartamento, melhor, anúncio de jornal, né? A música que abriu o bloco veio com Teodoro Sampaio cantando A Volta da Cunhada, armaria daquela demônia, o fim da roça, volta já. 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
3: 5h57.
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Muito bem, já estamos de volta, 6 horas em ponto, para você, bom dia, como é bom ter você por aqui. E vamos de alô para aquela turminha que está sempre ouvindo aqui a primeira e a número 1. Abraço para eles, os amigos Graça e Pio no Cândida Câmara, também no Cândida Câmara o amigo Manuel e a esposa Carmelita. Um ótimo dia pro Paulo da Copasa, a esposa Di e os filhos Matheus, Marcos, Leonardo e o Paulo Henrique, a turminha de Santa Lúcia. Um grande forte abraço pra amiga Terezinha no bairro Delfino Magalhães. Eita, bom dia para você. Também tem alô para o Wagner e a esposa Sandra. Um ótimo dia para os papais da princesa Isadora. Um ótimo dia também para o Edson Silva e família na fazenda Cabeceira de Curral de Varas. Alô para o Zoé e a esposa Vânia no Independência. Abraço todo especial para a amiga Cicinha no Vilagem do Lago. Também tem alô para os amigos que estão sempre ouvindo aqui o Fino da Roça. Abraço para agora foi, né? Entrou agora. Isso, agora foi. A trilha certa agora. Abraço para a amiga Cicinha no Vilagem do Lago. Também tem alô para os amigos e irmãos, o Fabiano, a Solange, o Natan, no Esplanada. Aquele abraço para Cleus e Valdir, na região do Rio Verde. Alô para o Eloy e para a Marli, lá na região do Campo do Meio. Abraço para vocês, queridos. Obrigado pela audiência. Alô para a turma em Campos Elísios. Abraço para o amigo Benício, também por lá, dona Chica e seu Vando, os pais do meu querido amigo Sambuquinha do Alto São João. Alô pro amigo Simval da Vila Anália. Também tem aquele abraço todo carinhoso e especial para o Sambuquinha, esposa a Vani. Também abraço pro Gabriel, ao Justino Pezão, a esposa Clé e também o Wagner. Também tem alô pra turma em Belvedere, região rural de Francisco Sá, onde mora minha querida e amada mamãe. Alô, dona Maria do Belvedere, um beijo pra senhora. Te amo, minha rainha, minha querida e amada mamãe. Lá em Belvedere, com o seu companheiro Severino, sempre ouvindo aqui o Fino da Roça. Alô também para o amigo Biló e a esposa Fabíola, os filhos Cristiane e Vitor. Alô, dona Zilda, um cheiro pra senhora. Também tem alô pro senhor Ataíde. Alô, Taidão, bom dia pro senhor. Aquele abraço para o nosso amigo, o Léo do Belvedere. Alô pra toda a turma em Juramento, amiga Sandrinha, os filhos João, Lucas, Ebertinho, Vitor, Samuel. Tem alô para o padeiro Rafael, a esposa Kézia e a dona Iede. Também tem alô para a turma em Glaucilândia. Alô pra Fia e Tezinho. Também tem alô pro amigo Bill Gata, a esposa Eugênia, as filhas, a Luciana e a Janaína. Abraço para Rosa e Pinhê. Alô para os taxistas Zuba e também o Alexandre Mesquita. Alô para o Raposinho, o neném Joaquinzinho da Fazenda, o Dãozinho do Leite. Aquele abraço para a mamãe Fran, o seu filhotinho Anselmo. Também a mamãe da Fran, a dona Consuelo. Abraço todo carinhoso, especial para o meu sogro, o seu Luciano Bigode, no bairro Maracanã. Alô, seu Luciano, bom dia pro senhor, querido. Abraço pro meu sogro, seu Luciano Bigode. Também por lá tem alô pra Dona Ivanete, o Arley, vovó Tereza. Alô pro Assunção no bairro Nossa Senhora de Fátima. Também, claro, tem abraço amigo Dalton Dockerson, São Geraldo 2. O padeiro Edivaldo do bairro Maracanã e a esposa Patrícia, por lá o padeiro Cheirozinho. Abraço também pra Dona Dalva no Ciro dos Anjos. Alô pra Georgina Guimarães e Lia Gonçalves no Edgar Pereira. Dona Mara na Vila Atlântida, o seu irmão João Mancinho. Abraço a família Mancinho. O Alexandre, a Alexandra também, o Gustavo. Bom dia a todos. Aquele abraço para o Tony Botumirim, o Tony Cambuim, na Vila Atlântida, também ouvindo aqui a 98. Aquele abraço carinho especial para amiga Luísa, no bairro Maracanã. E Lu, bom dia para você, para irmã Caçula. Alô pro Raimundo e turma na Fazenda Brejão. Também tem alô pro Paulo Preto do Barzinho, no bairro Maracanã, a esposa Solange. Aquele abraço pro irmão da Solange, o Teobaldo, lá em Santa Bárbara. Por falar em Santa Bárbara, alô Japão das Hortaliças, bom dia para você, para a esposa Dete, e sempre ouvindo aqui o Fino da Roça, que é bom também, né? Abração pro Cláudio, taxista no Residencial Sul, a esposa Aline, os filhos, o Guilherme e Giovana. Abração pro papai do Cláudio, o seu Zequinha. Também tem alô para o Jocas, o Barzinho. Alô, Jocas, bom dia para você e para a esposa. Também tem alô pra turma do bairro Major Prates. Alô pra Sheila e Jober. Jober e Sheila, ouvindo aqui a 98 sempre. É. Claro que também tem abraço para o amigo Zoquinha do Majola. Zoquinha, bom dia pra você, campeão. Alô pra Dila e Fernando no bairro Morada do Sol. E claro que não pode faltar um abraço pra eles, que eles estão ouvindo a 98, sabe onde? Lá na Bahia. Abraço carinhoso especial pro casal 20 do Major, Mônica e Marcelo. Marcelo e Mônica, que é bom também ter vocês por aqui, amigos. É. Abraço pra a filha do casal, né? A Michelle, e também pra netinha Agnes, uma linda princesa espoleta. Abraço, caso esteja também ouvindo, abraço pro Maicon, a Amanda, também a Ive, né? A netinha do casal 20, que maravilha. Abraço pra vocês, queridos. Obrigado pela audiência. Vamos de mais músicas? Eita!
de Lucas e Lucian. E a história do milagre no Caixa 7. 6:05, bom dia.

0: armaria. César e Paulinho cantando Diacho do Franguinho na Panela. Eu não digo é nada, rapaz. Ai, ai, vamos demais. Alô pra turminha que tá por aqui ouvindo e participando do Fino da Roça. Alô pro amigo Marquinho da Policlínica que postou excelente quinta-feira, amigos da 98. Deus protege o nosso dia. Toca pra gente com Miltinho Rodrigues e Tivagi. É, Miltinho e Tivagi, né? Meus tempos de criança. Ofereça para todos os ouvintes do Fino da Roça, em especial aos professores e professoras Marquinho da Policlínica. Quem mais no Fino da Roça?
1: Bom dia, 98. Toca aí para nós uma música bacana com o milionário José Rico. Oferecer para o meu pai, seu Gerson, minha mãe, Dona Rosa. E para toda a galera, cooperador do serviço, lá como o Montes Claros, o Gaúcho, o Sampaio, o Vulgo Porco. Aqui quem fala é Almendes. Tchau, obrigado.
0: Valeu, Almendes. Bom dia para você, campeão.
2: 98. Bom dia, ouvintes. Sou Tony Gomes. Se for possível, toca qualquer uma com trio variada dura. E ofereço para todos os ouvintes. Toda a família Gomes, tchau, obrigado, bom dia.
0: Valeu, bom dia, vai Pedrão.
3: Bom dia, 98 FM. Uma alusão especialmente pra galera dos presídios de Montes Claros e do Brasil.
0: Aí você complica, né, bicho? Na boa. Me ajuda, né?
4: Você segura pra falar isso, se você ficar no qual.
0: Neureciagra.
4: 98, se não tivesse ido com Bruno e Marrone, Neureciagra, Barra Independência, bom dia.
0: Valeu, bom dia, Neureciagra, sempre ouvindo aqui a 98. Alô para o Arley na comunidade Mumbuque Laranjão, sempre ligado, ouvindo a primeira, número 1. E o nosso Galo, ganhou, hein? E ganhou muito bem. E aquele, nossa, que gol foi aquele, rapaz. A jogada foi mais bonita que o gol. Bom dia com Jesus, mande aquele alô para mim, o Juninho, e para minha mãe, Dona Nilda. E para todos o Esquadrão da Vida, lembrando que estamos todos em prol de um mundo melhor. Verdade, todos em prol de um mundo melhor. Vai, quem mais no Fino da Roça?
5: Bom dia, 98, primeiro, número 1, sou Paulo Henrique, residência Montes Claros, abençoado, iluminado, quinta-feira, que Deus me proteja. Amigo, gostaria de ouvir o Milagre do Ladrão. E o Galo, ganhou!
0: Iha! Iha! Valeu, Paulo Henrique, bom dia para você, o Fino da Roça volta já, 6 horas, 14 minutinhos, bom dia.
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0: A música que representa bem todas as mulheres do mundo. Coração de pedra bruta. Essas mulheres que judia de nós. Rapaz, eu não digo é nada. Cambada de sem coração, coração de pedra. Desse modelo. Bom dia, meu considerado. Final de semana chegando. Previsão do tempo é de chuva, muita chuva. Trilheiro Raiz já se prepara porque será muito sofrimento. Ah, o Gu Personal disse que após o acidente terrível no Morrão Quebra-Ovos, ele não vai. Falou, falou, falou. Ah, valeu, Paulinho Móveis.
1: Bom dia, amigos da 98 FM. O filme da Roça é um sucesso. Paulinho Móveis, eu gostaria de mandar um especial aí para o nosso amigo pastor Pedrono, mexicano, ex-tirador de rapezone, com a sua equipe. Pega leve, muito leve. Tão leve que às vezes até flutua.
0: Jesus. Falou, falou, falou. Valeu, bom dia. Eita, diacho.
2: Chegou logo a 28, a primeira, número 1, 45 anos de credibilidade no ar, rádio, que é rádio, jornal, é revista, é TV, cabeça de vento. Comprei umas imagens falidas com o Dudu, que dá uma leve pra você, pra mim, pra todos, seguramente, eu te digo que você vai dar.
0: Me responda uma coisa aqui, você dormiu essa noite? Você tá bem? Tomou remedinho? Homem de Deus, que doidura é essa? Bom dia, meu considerado. Toca moda boa pra nós aí. Partiu Montes Claros com a melhor companhia. Minha mãe, minha irmã Erlice. Ah, e a nossa amiga Dona Maria. Dona Maria, bom dia pra senhora. Alô, Erlice. Dona Duca, bom dia pra senhora, Dona Duca. Valeu, Valtinho, taxista. Bom dia, queridos. Obrigado pelo carinho, pela audiência. É enorme carinho por você e sua família, Valtinho. E sempre ouvindo aqui o Fino da Roça. Bom dia, querido. Quem mais no Fino da Roça?
3: Bom dia, 98.
0: Dia.
3: Bom dia pra nós. Dois corações e uma história. Mirosmar, o que eu gosto é do estrago.
0: Ah, regaço! Valeu, bom dia pra você, Eliezer. Sempre ouvindo aqui o Fino da Roça, é 98, que é bom também, né? Tem alô também para Roseli Alves de Freitas. Alô, Roseli, bom dia pra você, um grande abraço. Bom dia, turma da 98. Manda moda bacana pra mim. Obrigado, estou ligado todos os dias na melhor postura aqui. O Geraldo, valeu, Geraldo, bom dia pra você, campeão. E tem um grande forte abraço pro amigo Binha dos Salgados. Alô, Binha, bom dia pra você, queridão. Obrigado pela audiência. Bom demais ter você por aqui também. Ótimo dia, ótimo e abençoado dia para todos nós. Postou aqui o nosso amigo Antônio Arlon. Alô, Arlon, bom dia para você, querido. Obrigado pela audiência. Gente, o céu tá nublado de um jeito, mas parece que vai cair um pé d'água hoje ou no máximo amanhã, não sei não, viu? Vai cair um dilúvio, como diriam os mais antigos, né? Como diria o vovô Antônio. Rapaz, mas o céu tá bonito, é um espetáculo. É. 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Fino da Roça volta já. Ativa.

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0: 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Muito bem, já estamos de volta com mais músicas, mais alô, mais participações. Ei, você aí ligado ouvindo aqui o Fino da Roça, é bom demais ter você por aqui. Gente, que quantidade maravilhosa de participações. É gente que não acaba mais. Sai gente de lugar que eu nem nunca imaginei que estaria ou teria ouvintes. E tem, e muitos. Olha que maravilha. Ouça com atenção o tanto de participações. Cadê os outros? Cadê um? Aqui, achei. Nosso Deus. Eu pisco, aparece trocentas participações ao mesmo tempo. Agora foi? Cadê? Aqui, agora vai, né? Agora foi? Agora vai.
5: Meu querido locutor, top das galáxias, André Max.
0: Eita!
5: Olhe pra mim, vida de cão, se for possível.
0: Vida de cão?
5: Beijos.
0: Alô, Eliane, bom dia pra você. Vida de cão, Rio Negro e Solimões, quero ver se toco já, hein? Bom dia com Jesus campeão, tô por aqui, ligadinha melhor, viu? E o Galo, ganhou, manda um abraço pra nós aí da Secretaria de Esportes. Valeu, bom dia pra você. Maria Aparecida, sua vez.
6: Bom dia 98, um dia abençoado pra todos nós. Eu quero ouvir a próxima música, ofereço pra todos os meus clientes, todos os ouvintes da rádio, pra todos os professores do mundo inteiro.
0: Valeu, bom dia. Gente, hoje é o dia do professor, viu? É, que Deus proteja os professores. Aquele abraço todo especial para todos os professores de todas as matérias. Que Deus abençoe a vocês. É. Por falar em professores, quero mandar um abraço todo especial para a minha professora, a minha eterna tia Neide, lá do Caíque do Maracanã. Gente, eu tenho contato dela, eu vejo ela, volta e meia a vejo pelo centro, mas o mais interessante é que eu tenho contato dela, eu vejo o status dela, eu posso ligar para ela, e eu tenho um carinho tão grande pela minha professora tia Neide, lá do bairro Major Prates. Tia Neide, beijo, beijo, beijo também, é ouvinte, viu? Ela é toda especial. Que eu gosto da minha professora, a professora Marineide. Beijo, tia Neide. Parabéns a todos os professores pelo seu dia. Vamos mais músicas? É ouvinte pediu, vai ouvir Rio Negro e Solimões cantando Vida de Cão. São

0: Felipe Falcão, eu bebo sim. Ah, essa moda me fez lembrar alguém que gosta muito de uma cachaçinha. Eu não posso dizer o nome, porque senão meu sogro, o seu Luciano Bigode, pode ficar chateado comigo. Porque ele gosta de... eu falei, né? Mas gosta da tal da cachaça. Rapaz, só uma bochechadinha de vez em quando. Umas três por dia. Umas quatro, quer dizer, umas cinco. Seis. Sete. Muitas. Alô, seu Luciano Bigode, bom dia pro senhor. Tem alô pro Cordiolino lá em Capitanés. Alô, Cordiolino, abraço pra você e pra Maria, um ótimo dia. Alô pra ela, pra amiga Nívia na rua 7 do bairro Major Prates. Alô, Nivinha, bom dia pra você, querido, obrigado pela audiência. Alô pro amigo Dart Lucas e a esposa Júnia. O Dart postou aqui o banner, né? Pamonha quentinha, igual sorriso no rosto. Ai, o coração mais feliz do mundo. Ah, é o meu quando eu como umas três pamonhas. Alô, Dart, bom dia. Se hoje tiver pamonha, eu vou aparecer por aí na cantina do Dart, viu? Ao de lista, só de ver essa pamonha na foto e já encher a boca d'água aqui. Bom dia, turma da 98. Deus abençoe a nossa quinta-feira. Deus abençoe, nos enche de bênçãos. Toca pra nós, Daniel. Ser feliz pra toda a turma aqui de Inglaucilândia. Alô, Wellington, bom dia pra você, campeão. Bom dia, turma da 98. Tudo bem por aí? Tudo bem por aqui. Toca pra nós a música do Barreirito. Obrigado, abraços. Bom dia pra você também. É o Ramon, né? Valeu, Ramon. Bom dia, campeão. Alô pra tia Vani do bairro Santo Inácio. Alô, tia Vani, bom dia pra você. Quem mais no fim da roça?
1: Bom dia, 98. Eu gostaria que você rodasse essa música pra mim. Gigi Gé, Nossa Senhora Aparecida, e eu ofereço pra Betinha de Agostinho em Montes Claros. Eu ofereço pra todo o pessoal daqui da Vila Altinense.
0: Alô, turma da Vila Altinense, bom dia a todos. Os áudios têm que ser de 15 segundos, viu, gente? Bom dia, seu menino. Aquele abençoado dia pra todos nós, em especial pra minha mãe, cuidando dos frangos. Benção, mãe. Alô, dona Neide, no Recanto das Marias, bom dia pra senhora. Valeu, Rafael, bom dia pra você, campeão. Alô pra ela, pra amiga Leninha da Vila Ipiranga, sempre ouvindo aqui o Fino da Roça. Bom dia, abençoada quinta-feira pra todos nós. Amém dos anjos, amém. Vai, André Taxista,
2: bom
0: você.
2: Bom dia, 98 de... FM, Andrezão. Ô, rapaz, na hora que eu acordo, eu vejo esse doido participando. Eu fico feliz, anima meu dia.
0: Ah, então quer dizer que você fica feliz quando vê o Rafael Matheus lá, o Jean-Claude César Vandame, o doido participando.
2: 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Ô, Paulinho, você para de ficar roiando em cidade dos outros, Paulinho. Valeu!
0: Paulinho foi roiar onde? Meu Deus do céu. Bom dia, turma da 98. A próxima música pro Tim, pro Caleb, no bairro Independência. É, agora é a vez dela. Alô, Luísa, sua vez,
3: Lu. Bom dia, 98.
0: Dia.
3: Por favor, se for possível, toque pra nós. Qualquer uma de Eduardo Costa, oferece todos os minutos. Com Deus, obrigado.
0: Amém, sempre com Deus, Lu. Bom dia pra você, um grande abraço pra você no bairro Maracanã. Sua música vem em ordem daqui a pouquinho, viu? Eduardo Costa. Bom dia, turma da 98. A mais ouvida aqui é a Tânia Matarazzo. Mande alô pra família e pra todos os ouvintes. Valeu. Alô pro Valdeir, lá no Cidade Industrial. Alô, Valdeir, bom dia pra você. O Osmar Afonso está por aqui desejando a todos um bom dia, a tia, toda a família 98. Amém e obrigado a todos nós. Manda Chico Rei Paraná pra nós, o Enderson, eletricista. Alô, Enderson, bom dia pra você, campeão. Quem mais no fim da roça?
4: Bom dia, 98.
0: Dia.
4: O tempo tá gostoso pra comer frango caipira na casa da sogra. Se possível, toca a música de Milionário José Rico aí. Oh, meu dinheiro, eu comprei de tudo.
0: Meu Deus, ele tá cantando, agora desgraçou tudo. Valeu, bom dia pra você. Então quer dizer que tá propício pra ir comer frango caipira na casa da sogra, né? Abraço pra você, amigo. Bom dia, Fabrício. Ah, bom dia. Mande um alô aí para o Padre Wagner, o Eduardo Dias, o Santos Reis, e para todas as professoras, a família Show, a Gizinho, o Edilson, o Thiaguinho. Bom dia pra vocês, queridos. Obrigado pela audiência. O amigo Dilson, lá da Madeireira Líder, postou. Bom dia, amigo. Eita, programa bom. Hoje tem chuva, viu? Abraços, Dilson, da Madeireira Líder. Alô, Dilson. Abraço a Eliane, os meninos, né? Um ótimo dia pra vocês, queridos. Um ótimo dia. Dilson, eu tenho enorme carinho por você e a sua linda e abençoada família. Pode ter certeza, viu? Deus abençoe a vocês e sempre ouvindo aqui a primeira e a número um. Ah, tem paixão por essa família linda e abençoada, né? 98. 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
0: Sempre o melhor do sertanejo, né? Vai, Luiz, você é homem.
4: Bom dia, 98.
0: Dia.
4: Bom. Uma quinta-feira abençoada pra todos nós.
0: Amém.
4: Amém. Toca aquela música, Idas e Voltas com Mato Grosso e Matias. Valeu.
0: Valeu, estranho. Bom demais da conta, uai. Ah, sim, manda aí a música Chuva na Serra. Tá começando a chover aqui no Cidade Industrial agora mesmo, hein? Eita, que maravilha, a chuva chegando no sertão. Valeu, bom dia pra você. Valeu, Valdeir. Abraço a você, turma do Cidade Industrial. E vem chuva, postou aqui meu amigo Dart Lucas. Alô, Dartinho, que venha a chuva. Que venha mansa, tranquila, serena e prolongada, né? É. Opa, bom dia. Mande um abraço pra nós aqui em Olhos d'Água, Santa Rosa de Lima, a Fabrícia, o Ricardo, o Luan, a Maria Laura. Uma quinta-feira abençoada a todos nós. Estamos tomando aquele cafezinho caprichado, escutando aquela chuvinha maravilhosa. Tá chovendo por aí já? Abraço pra você, Fabrícia. Bom dia, abraço a você e a sua linda e abençoada família. Vamos de mais músicas? Eduardo Costa cantando Deus é Caipira. Pra fazer um sertão bonito desse jeito, eu tenho certeza que Deus é Caipira. Aquele abraço pra você. Alô, Luísa, bom dia pra você no Maracanã.

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5: 7:12.
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4: Muito bem, já estamos de volta com mais músicas, mais alô, mais participações. Como é bom ter você por aqui sempre ligado, ouvindo e participando do Fino da Roça. 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E toda a equipe 98 por lá, né? É. Bom, a... Quero perguntar mais uma vez a você, ouvinte, onde quer que você esteja, aí na sua região, na sua localidade, aí na sua casa, está chovendo na sua fazenda, no sítio, na vila, na zona rural, está chovendo? Se estiver chovendo por aí, chuviscando, nos dê aqui um toque aqui, tá bom? É. Diga onde você está, se estiver chovendo, chuviscando por aí, deu retorno aqui, tá bom? Bom, quem mais está no Fino da Roça? Mike Alencar, você vai, campeão, bora!
5: Bom dia, 98. Bom dia, louco, tô tudo tranquilo. Tudo
4: tranquilo.
5: Fala, meu irmão, obrigado pelas palavras de ontem.
4: Show!
5: Valeu, muito, muito obrigado por tudo.
4: Sempre junto.
5: Chuvinha tá chegando.
4: Tá chegando.
5: Bora, bora pra cima, bom e abençoado dia a todos. Tchau, obrigado.
4: Valeu, bom dia, um dia super produtivo pra você, Mike Alencar. Abraço para você, para todos os instrutores de trânsito de Montes Claros e turma das autoescolas. Um abraço a todos. Vamos de mais músicas, já que falamos em chuva. Ah, lembrando que o montesclaros.com, nosso jornal eletrônico, vem anunciando que há dias já, né? Que para esta quinta-feira, hoje, está previsto uma chuva boa. A gente está acompanhando a mudança do tempo já, né? Se tiver chovendo aí por aí na sua região, na sua casa, na sua fazenda, no sítio, nos informe aqui, tá bom? 7 horas mais 20 minutinhos. Bom dia.

0: Muito bem, tá aí, ouvimos a Alice Just cantando Cowgirl. Antes tivemos Jorge Luiz e Fernando e a linda música Chuva na Serra. E vamos de mais alô, né? Tem alô pra ela. Alô, Vera, sua vez, essa menina.
1: Bom dia, 98. Aqui, como sempre, ligado. Já ouvi o melhor rádio do Norte de Minas.
0: Yes.
1: Esse programa que é show de audiência.
0: Ah, que maravilha.
1: Passando aqui pra desejar uma excelente quinta-feira a todos os ouvintes, especialmente toda a equipe 98.
0: Obrigado.
1: Por aqui no meu bairro tá quase chovendo. Valeu, 98, tô sempre ligadinha.
0: Valeu, Vera, abraço pra você, bom dia, tudo de bom e sempre ouvindo o Fino da Roça. Andréia, feche pra gente esse bloco com participação do ouvinte, vai. Bora, bora.
2: Bom dia, aqui Andréia Leal, aqui ligada na programação. Quero desejar uma ótima quinta-feira a todos e mandar um alô pro meu esposo Luiz, na sintonia. Um beijão pra você, a Giovana daqui te mandando muitos beijos.
0: Valeu! Bom dia, André, Jean, Giovana, Luiz, um ótimo dia a vocês e sempre ouvindo aqui o Fino da Roça, que volta já com mais músicas, mais alô e, é claro, um monte de participações. Você, é claro, fique ligado, ouvindo aqui a primeira e a número um, o Fino da Roça, o campeão de audiência. Voltamos já. 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
10: Muita gente quer melhorar a saúde, emagrecer ou ganhar massa muscular, mas não sabe por onde começar. E um ótimo primeiro passo é observar os próprios hábitos. Anotar o que come durante o dia, os hábitos das refeições, a quantidade de água, como está o sono e a prática de atividades físicas já ajuda muito. Isto mostra padrões que muitas vezes passam despercebidos. Às vezes o problema não é só comer demais, mas beliscar o dia inteiro. Em outros casos, a pessoa fica muitas horas sem comer e exagera à noite. Também tem quem dorme mal e sente mais fome no dia seguinte. Quando você entende melhor a sua rotina, fica mais fácil cuidar da sua saúde.
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0: Tá aí, ouvimos Ed, Brito e Samuel cantando Toda Mulher. É, antes teve a Paula Fernandes cantando Jeito de Mato. Tem alô pra ele, o meu amigo Neto do bairro, Acácias. Alô, Neto, bom dia pra você. O papai do Natan, o maridão da Nalva, a família 3Ns, Neto, Nalva e Natan. É, bom dia pra vocês, queridos. E ele postou aqui já a sua tradicional nota de guitarra, uma nota bem longa agora, bem extensa. Alô, Netão, bom dia pra você, amigo, e sempre ouvindo aqui a primeira e a número 1. Quem mais no fim da roça, bora?
1: Bom dia. 98 FM, deixa eu falar.
0: Fale.
1: Gostaria de ouvir de Paulo e Paulinho, Malu.
0: Malu?
1: Se não tiver, essa pode ser qualquer uma deles. Ofereço a todos os ouvintes que tá na escuta.
0: Mas eu vou tocar essa mesmo, Malu, que é boa que só. Abraço pra você, bom dia. Essa é a nossa amiga ouvinte, a Sandra. Valeu, Sandrinha, bom dia pra você. Opa, bom dia, por favor, mande um alô pra nós no Jardim Primavera, a Marlene, o esposo Zidório, e se possível com a música do de Paulo e Paulino, Amor Eterno. Ah, eita, nós gosta do estrago. Valeu, Marlene, bom dia pra você, sempre ouvindo aqui o Fino da Roça, que é bom também, né? Alô, Zidório, deixa eu ver a foto de perfil deles. Ah, é os dois juntinhos, ali, rosto colado ainda. Abraço, queridos, bom dia, e sempre ouvindo aqui o Fino da Roça. Gente, eu fico olhando, eu fico olhando a foto de perfil dos ouvintes, fico sim. Bom dia, pão de queijo não, faça isso não. Ontem foi aniversário de vô, hoje é aniversário de vó. Manda os parabéns pra eles. Alô, Arthur, Ricardo, bom dia pra vocês. Sempre ouvindo o Fino da Roça, que é bom também, né? É o Tutu, alô, Tutu, ótimo dia pra você. Dona Isabel e seu Laureano, bom dia pra vocês, queridos. Obrigado pelo carinho e pela audiência. Ô, Arthur, pão de queijo não, viu? Respeita a polícia, é. Alô pro Ricardo da Unidoces, e sempre ouvindo o Fino da Roça. O Ricardo da Unidoces é o papai do pequeno Arthur, Arthur Ricardo. Um lindo garotão, mas que tem medo de fantasma. Quem mais no Fino da Roça?
2: Bom dia, Rádio 98.
0: Bom dia,
2: meus amiguinhos da Rádio 98. Todos aqueles que estão ligados na Rádio 98. Um abraço.
0: Abraço pra você, já que sempre ouvindo aqui o Fino da Roça. É a nossa vizinha aqui de baixo, né? Sempre ouvindo a primeira e a número 1. Ih, rapaz, quem chegou é ele, né? O papai do Cristian e do Tardelli. Será se esse não é atleticano? Bom dia, seu menino.
3: Bom dia, Rádio 98 FM, aqui é Nath Mototáxi.
0: Sim.
3: Então, vamos trabalhar!
0: Vamos trabalhar! Abraço pra você, bom dia. Será se não é fã do Diego Tardelli? Colocou o nome do filho de Tardelli em homenagem ao jogador do Galo, né? O ex-jogador, melhor dizendo. Abraço pros filhos, o Christian e o Tardelli. Bom dia pra vocês. A amiga Neide Alves postou aqui. Boa tarde, boa tarde. Bom, boa tarde também, né? Deve ter acordado até agora, por agora, né? Vai com calma com esses modão aí que o coração tá daquele jeito. Abraço pra você, bom dia, Neide Alves, abraço pra você, pra mamãe, Dona Irene. 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Informa uma hora, 7:49.
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0: aí ouvimos Danilo e Davi cantando Eu Não Sou Terapia. Antes tivemos de Paulo e Paulino Malu, Porque Eu Gosto. É do Estrago. Alô, Georgina Guimarães, abraço pra você. Ela postou aqui. Ah, sim, tá muito bom esse programa. Sou apaixonado pelo Fino da Roça. Georgina Guimarães, do Edgar Pereira. Abraço pra você, querido. Obrigado pela audiência. Bom dia, muita luz e muita paz. Que Deus nos guie, oriente para o caminho da paz e das vitórias. Abraço pra turma do Eldorado, Antônio Pimenta, Esplanada, Morrinhos, Santos Reis, e toca pra gente Luzes da Ribalta, se for possível. Valeu, é o Fernando Anjo. Valeu, Nando, bom dia, quero ver se toco daqui a pouquinho. Um grande abraço a você, bom dia. Quem mais? Tem alô pra ele, o amigo Jean Bike, lá da Planejado em São Miguel. Alô, Jean, abraço pra você, amigo, e sempre ouvindo aqui a primeira e a número um. Bom demais ter você por aqui. Quem mais no Fino da Roça? Tem alô pro Marquinho. Alô, Marquinho, bom dia pra você. Também tem alô pro amigo Ney. Bom dia pra você, Ney, sempre ouvindo aqui a primeira e a número um. Bom dia, campeão. Alô pro Farley Cordeiro. Alô, Farlinho, bom dia pra você, queridão. Sempre ouvindo aqui a 98, o Fino da Roça, que é bom também. Voltamos em instantes, não saia daí.
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6: 8:03. 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
0: 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Norte de Minas está no alerta laranja do Instituto Nacional de Meteorologia, que vale para 11 estados brasileiros. Veja onde já há notícia de chuva fina. Meteorologia, na previsão mais recente, vê 45 milímetros de chuvas na região de Montes Claros desta quinta-feira até o próximo dia 24. Calor, antes avaliado em 36 graus, hoje deve recuar para 33, com mínima de 23 graus, com o tempo nublado desde amanhã. Neste momento, a temperatura é de 27 graus. O tempo está nublado nos estúdios da Rádio 98 FM Montes Claros. A umidade do ar está em 56%, com ventos a 14 km por hora. Município de Francisco Sá e outro localizado no norte de Minas vão eleger novo prefeito no próximo dia 6 de dezembro. Saiba mais. Senado Federal aprova emenda constitucional que alterna, ou melhor, que altera a jornada de trabalho de 44 para 40 horas semanais. Mudanças devem começar a ocorrer em 2 meses. Saiba o que muda em 60 dias e em 12 meses com a redução da jornada de trabalho de 44 para 40 horas semanais. Entidades setoriais fazem as contas e dizem o que pode acontecer em cada área após a aprovação do Senado. Bares e restaurantes e construção civil alegam aumento nos custos, com queda de 0,7% no PIB geral. Números da Mega Sena de ontem, de R$ 152 milhões. As dezenas sorteadas foram 54, 43, 60, 29, 19 e 27. Novamente, ninguém acertou os 6 números e o valor subiu para R$ 170 milhões no próximo sorteio, domingo. 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
3: Muito bem, já estamos de volta a 8 horas e 12 minutinhos. E eu disse 8 e 12. Bom dia pra você, onde quer que esteja. O nosso muito obrigado pela audiência. Quem mais tá aqui no fim da roça? Aqui. Sim. É o Dete do táxi, né? Alô, Dete, bom dia pra você, querido.
2: Bom dia, meu amigo locutor. Nova música aí pra.
3: Pra?
2: Dede do táxi.
3: Dede do táxi. Os
2: clientes aqui da cidade de Caparé.
3: Aham.
2: Um abraço, meu amigo.
3: Abraço.
2: Assumido, hein?
3: Vamos aparecer novamente, Capitão Enéas. Abraço pra você, Dete. Um ótimo dia pra turma do táxi de Capitão Enéas. Abraço a todos vocês. Quem mais no fim da roça?
8: Meu nome é Eliana, moro em Santana, do Mundo Novo. Gostaria de pedir uma música de Eduardo Costa, qualquer um, tá comigo, tá bom? Ofrei pro chefe da rádio, pra Davi, pra Beck, pra minha amiga do Ana Mara, lá no Mosclar. Que Deus abençoe vocês.
3: Amém, a nós todos. Um grande abraço a você, Eliana. E sempre ouvindo aqui o fim da roça. Quem mais? Bora, 15 segundos pra você.
9: Agora. Alô, 98, bom dia, aqui dia. É Paulo. Que pedrada é essa, hein? Só o musgão.
3: É desse modelo.
9: Pra complementar aí, toca pra mim. Eu pedi ontem, mas não deu tempo.
3: Eita.
9: Hoje eu creio que dá tempo.
3: Bora,
9: toca pra mim. Cleiton Camargo, Quando o Grande Amor Se Faz.
3: Nossa senhora, essa moda é da moleste, arrebenta com o peito do caba. Toco daqui a pouquinho, fique ligado aí. Um ótimo anta de acho.
10: Bom dia, 98. Quem está falando é Dedê.
3: Dia.
10: Manda pra nós aí, Maria Passa à Frente, todos do Independência e toda a minha família pra vocês. Deus abençoa, 98. Independência.
3: Valeu, Dedê. Bom dia pra você. Sempre ouvindo o fim da roça, que é bom também, né? Quem mais tá aqui? Alô pro amigo Flávio Bolinha. Cadê o áudio do Flávio Bolinha? Bora?
11: Bom dia, André. Bom dia.
3: Dia.
11: Manda um abraço pra Luquinha, Bibelô, Canjiquinha aí. Viu?
3: Luquinha.
11: Nós estamos agarrados aqui na 98.
3: Filho, sempre. Filho. Abraço para pro Dadá, o rei do Columbólodromo. Aquele abraço pra todos vocês. A música que a Neide Alves pediu pra sua mamãe, a dona Irene. Ah, dona Irene. Toma atento, dona Irene.

0: aí, ouvimos Jean e Giovanni cantando Amor pra Vida Inteira, fechando bem este bloco, que também teve Evandro Júnior, Vai Casar. Vai casar, mas o pensamento tá em mim, é o que diz a letra da música, não tem nada com isso. Antes teve Fátima Leão cantando Pão de Queijo. Dona Irene, Dona Irene. Ah, Dona Irene, bom dia pra senhora. Abraço pra vocês. Jean Giovanni, a música Amor pra Vida Inteira. Ah, sim. Alô, Neide, bom dia pra você. Tudo de bom, obrigado pelo carinho, pela audiência. Neide Alves oferecendo pro Jefferson lá no Novo Norte, né? Alô, Jefferson, bom dia pra você. Valeu, Neide, um ótimo dia e sempre ouvindo o Fino da Roça. Alô, Pedro Miranda, valeu, bom dia pra você, querido. Obrigado pela audiência. Jesus do bairro Morrinho, sua vez, essa menina.
1: Bom dia, Matheus. Hoje aqui é Jesus, mãe. Toca qualquer música aí pra mim com Trio Parada Dura. Então, bom dia, tchau, obrigado.
0: Trio Parada Dura aparece daqui a pouquinho na programação. Um abraço pra você, bom dia. Sempre ouvindo o Fino da Roça, que é bom também, né? Ah, quem mais? Bora!
2: Bom dia, 98! Fala comigo, mas vai Marcelo do Aconchego, Mototáxi, manda uma moda boa pra nós, hein, parceiro? Ofereço pra todos ouvintes, pra meu pai Antônio de Eva. É isso aí! Não vai no Capitão Enés, não, que ela é pertinho daquele lugar lá. Tchau, obrigado, pura bucha e tudo de bom.
0: Não, posso ir em Capitão Enés tranquilamente. Capitão Enés é bem grande, porque o Sapé fica lá, assim, mais no cantinho, assim, porque no Sapé eu não vou, não. Não, mas não vou mesmo. No Sapé, de jeito maneira. Ai, ai, que era a distância do Sapé. Quem mais tá no filme da
3: Bom roça? Dia, 98.
0: Dia.
3: Que Deus abençoe o nosso dia, né? Hoje tá gostoso pra trabalhar. Nós quer perder, sofreu. Esses dias que esse rolo quente aí, viu? Manda um pra nós aí, pra todos os PD da Albi com Léo Magalhães. Eu peço pra toda a galera da 98. Valeu, 98.
0: Valeu. Bom dia. Léo Magalhães chicoteia o coração do caba que sofre de amor. Valeu, bom dia pra você. Tudo de bom, querido? É o Edmar. Valeu, Edmar. Sempre ouvindo aqui o Fino da Roça, que é bom também, né? Bom dia, turma da 98. Já estou trabalhando. Que corre que nada. Valeu, Gá Silva. Bom dia pra você. Ela postou que ela tá no corre trabalhando, né? Eu entendi assim. Abraço pra você. Bom dia. Sempre ouvindo o Fino da Roça. Ela postou um pequeno vídeo. Que vídeo é esse que ela postou aqui? Que tanto de... Isso é farofinha, é? Essa farofinha eu não... Nossa, Deus. Não faça isso, não. Valeu, Gá Silva, bom dia pra você. Eu nem queria um potinho dessa farofa. Eu nem... Nossa, Deus, que delícia. Ainda bem que eu nem queria. Bom, Fino da Roça volta já, é rapidinho. Fiquem ligados, ouvindo aqui a primeira. E a número um, o Fino da Roça, é o campeão de audiência. Tem música sertaneja, tem moda de viola, tem participação do ouvinte. E, é claro, muita música caipira também. Voltamos em instantes. Fiquem ligados. 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
5: 8:26. 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
0: Trocentas participações ao mesmo tempo, meu Deus, quanta gente, ah, que maravilha. Quem mais o fino da roça?
17: Eu ia pedir a música pra, pra JP.
0: Pera aqui, deixa eu ver, pera aqui, vamos voltar aqui o início, coloca o áudio anterior.
17: Bom dia, JP8, manda um alô aqui pra nós aqui no portal do Ibituruna. Sim. Edson, Daniel, João Pedro,
0: quem mais?
17: Kleber. Aham. Toca uma moda aí pra nós.
0: Ah, e ele postou o restante do áudio.
17: Eu ia pedir a música pra JP, morto por dentro e vivo por fora, mas já passou do horário. Eita. Valeu. O homem tá com a barriga podre.
0: Eita, abraço pra você, JP. Bom dia. Eita. Quem mais tá no fim da roça? Ah, sim, aqui. Cadê? Baixou? Baixou, né? Ah, agora foi. Mas não foi agora, vai.
18: Dia 98, aqui
0: é Jefão,
18: viu? Jefão. O top de moco chegando.
0: Ah, você que é o bonito. Deixa eu ver a foto de perfil. É uma foto antiga, de uns 15 ou 20 anos atrás. Você já era feio naquela época, hein, bicho?
18: Novamente na área, hein, viu? Bom dia pra todos. E só com aquela musa, pensa num caboclo bonito. É ele, Jefão. Bom dia pra todos aí, valeu.
0: Ô, Jefão, nessa época da foto que você postou, que tá no seu perfil aí, nessa foto aí você ainda era magro, cara. Há quanto tempo isso, hein? E na foto de perfil ele tá mordendo a coxa de um frango. Meu Deus, como é que coloca a foto dessa? Bom, deixa pra lá, é outra história. Abraço pra você, bom dia. Alô pro Robson Domingos, ele postou. Bom dia, bora tomar café? Fazer um regime, muito pão com... Esse é presunto ou é apresuntado? É salame mesmo, hein? Eu acho que é apresuntado, né? Valeu, Robson Domingos, é o cozinho. Show de bola, garoto, abraço pra você, bom dia. Alô, Georgina Guimarães, sempre ligadinho no programa, tá maravilhoso. Lia Gonçalves do Edgar Pereira. Valeu, Lia. Alô, Georgina, bom dia pra vocês, queridos. Obrigado pelo carinho e pela audiência. Bom demais ter vocês por aqui. A próxima música, o GL mais L, que é o Gera Lindão, ainda mais lindão, o maior representante da beleza masculina. Ele pediu essa música uns 3 dias atrás. Eu tô enrolando, encerbando, demorando a tocar a música dele. Ele brigou comigo hoje. Rapaz, tem que tocar, né? Alô, Gera, bom dia pra você, campeão. Zezé e Luciano cantando É Minha Vida. Só não vou oferecer essa música pro MC, que ele tá viajando. Tá lá pra Almenara. Mas na próxima eu pego ele na esquina. Fale nada. 8h34, bom dia.

0: Aí ouvimos Lourenço e Lorival cantando Parabéns, Parabéns. Essa música o Arthur ofereceu aí pra vovó e pro vovô, que fizeram ou fazem aniversário bem próximo um do outro, né? Alô, Tutu! Bom dia pra você, querido. Obrigado pelo carinho e pela audiência. E sempre ouvindo aqui a 98. Um luxo, um prazer e um privilégio ter vocês por aqui. É. Abraça toda a turma em Capitão Enéas. E sempre ouvindo a primeira e a número um. O Arthur postou: minha avó falou pra mandar parabéns, parabéns. Uma música Lourenço Lourival. Obrigado, pão de queijo, não, Arthur. Faça isso não, Arthur. Ao povoiano. Abraço pra seu, pra dona Isabel, seu Lauriano, a vovó e o vovô. Um ótimo dia pra vocês. Pão de queijo, seu nariz. Valeu, abraço do seu papai, o Ricardo. Alô, Ricardão de Doces, bom dia. Abraço a turma de Capitão Erea, sempre ouvindo o Fino da Roça, que é bom também, né? Alô, Carmo, bom dia pra você. Carmo postou aqui a foto de uma ninhada de cachorrinhos. Olha que maravilha. Quantos cachorrinhos? 3 cachorrinhos lindos. 4 cachorrinhos. Valeu, Carmo. Bom dia pra você, querido. Obrigado pela audiência. Quem tá desejando bom dia aqui, hein? É o Valcir Ladeira. Alô, Valcir Ladeia, bom dia pra você, seu cruzeirense, gente fina. O Bruninho postou, cadê o áudio do Bruninho?
1: Bom dia, 98. Tô com o cara, viu? Até que hoje amanheceu como favorável.
0: Favorável.
1: Você tá doido, seu menino. Manda alô pra Israel, o milhão mentiroso. Milton, mais mentiroso ainda, Minguim e Luizinho. Fala com o Luizinho, dá um recado pra ele que eu esqueci de pegar os dois litros de leite lá, mas final de semana eu tô por lá de novo, viu? Vou pegar. Tchau, obrigado.
0: Traga um litro de leite pra mim também, viu? É, desde já. Obrigado, Bruninho. E o Bruninho postou aqui, olha. Ele ouviu o comentário mais cedo falando do sapé. Aí o Bruninho postou: se quiser, eu vou com você lá no sapé. Tá comigo? Tá com Deus. Não, Bruninho, tá contigo, tá com Deus, não é o problema. O problema não é que tá contigo, tá com Deus. O problema é os dois demônios que tem por lá. Ah, Maria. Nossa Senhora. Quero é distância daquele sapé. Nunca mais. Como diriam os meninos que jogam futebol na rua lá em frente de casa, mas nunca. 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
2: Gente, eu não consigo diminuir esse monte de alô, não, que tanto de gente ao mesmo tempo. Opa, quem mais no fim da roça? Bora?
12: Bom
2: bora
12: dia, ali. Bom dia. Antônio da Lagoa, agradecer a Deus por mais um dia. Desejar um ótimo dia a todos.

0: Quero ver se toca mais adiante, porque todo aquele jeito hoje, viu, Matheus? É. O Ricardo da Unidoce, lá de Capitão Enéas, postou aqui, né? O Bruninho não sabe a aflição que você passou aqui no bairro Sapé, em Capitão Enéas, né? Ele não sabe, não. Ele é inocente. Ele é inocente, ele não sabe, não. Aí eu tenho que contar pra ele, rapaz.
1: Meu Deus, tô morrendo mais de grande dor. Toca a música de Rick Rene, mãe. Eu preço pra todos os ouvintes da noite.
0: Bom dia pra você, Marlene. Quero ver se toca daqui a pouquinho, viu? Fique ligadinho aí. Abraço pra você. Bom dia. É, Bruninho, vai rindo, vai rindo. Fala é nada contigo. Inocente. Bom, vamos de mais músicas. Quero mandar essa música para o meu amigo Léo das Lojas Colchão e Saúde. Alô, Léo, bom dia para você aí no bairro Major Prates. Abraço da esposa Geise no Jardim Palmeiras e toda a turma das Lojas Colchão e Saúde. O meu amigo Léo tem um lindo manga larga chamado Elo. Pense num cavalo bonito. O bicho parece que tá deslizando assim sobre o chão, né? É. O cavalo anda só as patinhas lá embaixo, mexe. É um negócio impressionante. Aquela marcha bonita. Ao contrário de uns e outros pangarés que eu vejo por aí. Armado.

0: Evandro Júnior e Diego Vitor Hugo. Caí na sua lábia, sua demônia. Olha o que essa mulher fez com o caba. Até gemendo a mulher mente. Homem de Deus, que bagunça na vida do caba. Antes você vê Eduardo Costa cantando Manga Larga Marchador. Alô, Marcelo do Aconchego Mototáxi. O Léo das lojas Colchão e Saúde postou aqui um vídeo do Elo marchando. O Elo vai participar domingo agora de um poeirão, ou seja, aquela prova de marcha, né? E o Léo postou uma foto do cavalo dele, né? Do seu Manga Larga Marchador, o Elo, desfilando. Rapaz, o bicho é bonito demais da conta, uai. Homem de Deus, abraço pra você, Léo. Aquele abraço, Marcelo do Aconchegos Mototáxi. O Fino da Roça volta em instantes com mais músicas, mais alô e, claro, um monte de participações. Não saia daí. 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
0: 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Norte de Minas está no alerta laranja do Instituto Nacional de Meteorologia, que vale para 11 estados brasileiros. Veja onde já há notícia de chuva fina. Meteorologia na previsão mais recente. Vê 45 milímetros de chuvas na região de Montes Claros desta quinta-feira até o próximo dia 24. Calor, antes avaliado em 36 graus, hoje deve recuar para 33, com mínima de 22 graus. Com o tempo nublado desde amanhã. Neste momento, a temperatura é de 26 graus. O tempo está nublado nos estúdios da Rádio 98 FM Montes Claros. A umidade do ar está em 62%, com ventos a 14 km por hora. Município de Francisco Sá e outro localizado no norte de Minas vão eleger novo prefeito no próximo dia 6 de dezembro. Saiba mais. Senado Federal aprova a emenda constitucional que altera a jornada de trabalho de 44 para 40 horas semanais. Mudanças devem começar a ocorrer em 2 meses. Saiba o que muda em 60 dias e em 12 meses com a redução da jornada de trabalho de 44 para 40 horas semanais. Entidades setoriais fazem as contas e dizem o que pode acontecer em cada área após a aprovação do Senado. Bares e restaurantes e construção civil alegam aumento nos custos, com queda de 0,7% no PIB geral. Números da Mega Sena de ontem, de 152 milhões de reais. As dezenas sorteadas foram 54, 43, 60, 29, 19 e 27. Novamente, ninguém acertou os seis números e o valor subiu para 170 milhões de reais no próximo sorteio domingo.
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11: Nunca se deve aplicar gelo diretamente na pele. 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
2: Muito bem, já estamos de volta com mais músicas, mais alô e mais participações. Bom dia, turma da 98. Mande um abraço para toda a família Matarazzo, em especial para Tânia. Valeu, bom dia, Danilo Silva. Bom dia para você também, Rafael Richelli, o amigo, o empresário Rafael Richelli do Grupo Milk Bom. Abraço pro Rafa, pro Papai Chagas, a mamãe Leda, o Lucas, o seu irmão. Bom dia, Rafa, bom dia, seu bonito. E sempre ouvindo aqui a primeira e a número um. O Maritônio Costa, que tava meio sumido, resolveu aparecer, né?
3: O ano já tá acabando e o velho não arrumou a mulher rica para casar ainda, meu filho.
2: Eita.
3: O velho dá comida e roupa lavada, casa limpa, meu filho.
2: Eita.
3: E o velho só quer um cheirinho no cangote de vez em quando. Dá uma vozinha pro velhinho aí, tá bom?
2: De vez em quando. Há uma velhinha pra você daqui a pouquinho. Ou tem que ser nova? Rapaz, aí bagunçou geral, né? O amigo Rildo Vidal. Alô, Rildo, bom dia pra você e pra esposa Terezinha, né? Abraço pra vocês. Bom dia, sempre ouvindo aqui o Fino da Roça, que é bom também. Bom dia! Hoje é aniversário de Tê. Manda aquela mensagem especial pra ela. Diga a ela o quanto ela é especial. Ah, e é claro, né? Alô, Rildo Vidal, bom dia pra você. O Rildo tá dizendo aqui que a esposa Terezinha é a mulher da sua vida, com quem se casou, teve lindos filhos, lindos netos, construiu aí toda uma vida. E é claro, ele é apaixonado pela sua esposa T, com todo amor e carinho do mundo. Abraço pra vocês, queridos. E parabéns, T. Felicidade, muitos anos de vida, muita saúde, muita paz, muita alegria, coisas boas, energias positivas pra você. E sempre ouvindo aqui a primeira e a número um. Muitas, mas muitas felicidades.

0: O grupo Ahá, um fenômeno mundial, cantando Cry in the Rain. Boa, né? Chorando na chuva, ou lágrimas da chuva, algo assim, né? Antes teve Leandro e Leonardo, parabéns pra você, que maravilha! Como é bom ter vocês por aqui ligados, ouvindo a primeira e a número um. Vamos mais alô rapidinho antes de correr pro intervalo. Nosso Deus, quanta gente, rapaz! Ah, bom dia, amigo! Tem notícia? Como é que é? aquele abraço pra você, Alex, aí da Renove. Abraço pra você. Alô, dona Joana, beijo pra senhora. Bom dia, sempre ouvindo aqui o Fim da Roça. Vai, Alex, vai mexendo quem tá quieto. Você não deixa sua mãe em paz, não, viu? Ah, bom dia, Teteco, não, Lucília. Abraço pra professora Lucília em Capitoeirense. Ei, tia Lu, bom dia pra você. Parabéns aí pelo dia dos professores, viu? É, abraço a todos os professores, sempre ouvindo aqui a primeira e a número um. Claro que também tem alô pra Laudevina Nadir, que postou aqui. Bom dia pra você, Laudevina Nadir. Um grande abraço a todos os ouvintes aqui da 98, o Fim da Roça. É o campeão de audiência e volta em instantes. É rapidinho, não sai daí. 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
5: De volta com Léo Magalhães cantando Coração Ferido. Essa vem de voadora no peito. Não tem quem aguente, rapaz.

0: tá aí, ouvimos Nando Moreno cantando Submisso a Você. Antes teve Léo Magalhães, Coração Ferido. E vamos demais. Alô pra turminha que tá por aqui ouvindo e participando do Fino da Roça. Bom dia, aposto que Zanta soltando a voz. Ah, deve que sim, né? Alô, Elisete, bom dia pra você em Capitonésia e a sua irmã Elisângela. Um ótimo dia e sempre ouvindo aqui a primeira e a número um. Quem mais no Fino da Roça? É o João Paulo. Alô, João, é a sua vez, campeão. Bora.
1: Bom dia, 98. Dia. Fala, é o João Paulo, o mais lindo dos lindos. Mais tudo lindo. Bem aí, meu querido, meu Mano. Lindo, meu amigão? Quero falar com você. Peço uma música para todos nós aqui na Fazenda Capivara, município de Sá. Especial para minha esposa Flávia e para minha filha Maria Luísa. Valeu? Obrigado.
0: Valeu. Bom dia para vocês, sempre ouvindo aqui a primeira e a número um. Bom dia, amigo também. Tô ligadinho aqui. Obrigado pela lua. Abraço para você, Chagas e turma do Grupo Milk Bom, sempre ouvindo a primeira e a número um. Também tem alô para ele, o Gil Gomes de Cachoeira de Goiás, sempre ouvindo aqui a primeira e a número um. Bom demais ter vocês por aqui. Bom, Fino da Roça volta em instantes. Fiquem ligados ouvindo a primeira e a número um. É rapidinho. 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Bom dia.

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4: Agora chegou a hora de falar sério. Ouça com atenção a letra dessa música. Só a entrada desse contrabaixo já diz tudo, né? Leandro e Leonardo cantando Sublime Renúncia. Alô para o Kelsen, no Cidade Industrial. Kelsen, Débora Josiano, Samuel, a Nathan e o Anthony, a turma da Rua 37.

0: Luizy Belucci cantando Pena Que Você Já Namora. Antes tivemos Leandro e Leonardo e a linda música Submissa Você, um grande clássico da música sertaneja, né? E assim é o Fino da Roça com o melhor da música sertaneja, muita moda de viola. E vamos de alô. Alô pro amigo, aquele abraço para o Antônio Lourenço, lá no Espírito Santo, ligado, ouvindo aqui o Fino da Roça, programação 98. Um grande abraço para todos os ouvintes da Vila Prudência, em Cariacica, e para todos os capixabas. Valeu, abraço para você, bom dia, Antônio Lourenço, e sempre ouvindo aqui a 98. Tem alô também para nossa amiga ouvinte, a Vanilde Cardoso. Alô, Vanilde, ela postou bom dia, também tô ligadinha aqui, viu? Mande um alô para nós na Vila. Alô, turma da Vila Atlântida, bom dia a todos, um abraço e fique com Deus. Abraço para você, bom dia, sempre ouvindo a 98, Fino da Roça, que volta em instantes. 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
0: De volta com mais músicas, tem Kleber e Cauã cantando Sonho. Alô pro DJ Flexon Apolo Viana. Abraço pra você, amigo. 9:55.

0: Tá aí, fechando bem o programa de hoje, ouvimos Kleber e Calvã cantando o Sonho, linda música, né? Também vamos de alô para finalizar bem o programa, abraço especial para Cássia, pro Vitor, também para Janice e toda a turma ouvindo aqui a 98, o Fino da Roça. O programa de hoje vai ficando, aliás, antes de fechar o programa, quero mandar um abraço pro amigo Ailton, lá do bairro Maracanã, motorista de aplicativo e sempre ouvindo aqui o Fino da Roça. Aquele abraço para você, amigo, e sempre ouvindo aqui a primeira e a número um, bom demais ter você por aqui, Ailton, abraço. Abraço, campeão. Bom, Fino da Roça volta amanhã, 5 da manhã.
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3: 10:01.
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0: Montes Claros no ar. Norte de Minas está no alerta laranja do Instituto Nacional de Meteorologia, que vale para 11 estados brasileiros. Veja onde já há notícias de chuva fina. Meteorologia na previsão mais recente. Vê 45 milímetros de chuva na região de Montes Claros desta quinta-feira até o próximo dia 24. Calor, antes avaliado em 36 graus, hoje deve recuar para 33, com mínima de 23 graus, com o tempo nublado desde amanhã. Neste momento, a temperatura é de 26 graus. O tempo está nublado nos estúdios da Rádio 98 FM Montes Claros. A umidade do ar está em 67%, com ventos a 3 km por hora. Município de Francisco Sá e outro localizado no norte de Minas vão eleger novo prefeito no próximo dia 6 de dezembro. Saiba mais. Senado Federal aprova a emenda constitucional que altera a jornada de trabalho de 44 para 40 horas semanais. Mudanças devem começar a ocorrer em 2 meses. Saiba o que muda em 60 dias e em 12 meses com a redução da jornada de trabalho de 44 para 40 horas semanais. Entidades setoriais fazem as contas e dizem o que pode acontecer em cada área após a aprovação do Senado. Bares e restaurantes e construção civil alegam aumento nos custos, com queda de 0,7% no PIB geral. Números da Mega Sena de ontem, de R$ 152 milhões de reais. As dezenas sorteadas foram 54, 43, 60, 29, 19 e 27. Novamente, ninguém acertou os 6 números e o valor subiu para 170 milhões de reais no próximo sorteio, domingo.
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15: E aí, minha gente, como é que é? Tudo tranquilo? Tudo em paz? Prontos? Então vamos lá, até as duas.

0: ótima quinta-feira pra você, 15 de outubro, galera. Na Vila do Rádio Alto dos Morrinhos, tempo nublado, hein? A umidade relativa do ar em 61%. É, temperatura em 25 graus neste momento, vento a 6 km por hora. À medida que for chovendo por aí onde vocês estão, vamos formando aqui pra gente, tá? A 98 cobre chuva.
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0: Ó, hoje é o seguinte, hein? Vamos trazer aqui o assunto que eu tenho certeza que vai dividir aí as opiniões, né? Tanto homem quanto mulher vai participar aqui, ó, de uma forma, mais uma vez, né, de muito sucesso. Bom, valendo o prêmio, deixa eu falar os prêmios aqui. 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Olha, dois estudos têm causado uma repercussão danada. O primeiro diz: 90% do estresse que o homem passa ao longo da vida, ele é provocado diretamente pelas mulheres. E o outro estudo diz o contrário, né? Que 90% do estresse que a mulher passa ao longo da vida é também provocado diretamente pelos homens. E aí, qual desses estudos você acha que tem razão? Foi claro? 9-9800-9898. Capriche na resposta. Diga, alô, 98. 10h17, formando Drogaria São Pedro, em Montes Claros. 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

0: Marcos e Belucci, galera. Pena que você já namora. A 98FM, fechando mais um bloco.
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0: Pois então, hoje temos aqui, ó, de presente pra galera. Olha o presente hoje aqui lá da Floricultura Quatro Estações, ó. Aí, aglonema, lá da Floricultura Quatro Estações, né, Grazi? Muito bem, uma linda aglonema. Eu tive férias uma vez só, viu, Grazi? Três vezes, quem me dera. Portanto, uma linda aglonema aqui pra galera que hoje participar com a gente aqui pelo 99800-9898, respondendo a pergunta do dia. Então, hoje queremos saber, hein? Olha, dois estudos apontam que, o estresse, 90% do estresse do homem é causado pela mulher durante toda a sua vida. O outro já diz o contrário, né? Que é o estresse da mulher causado pelo homem. E aí, na sua visão, na sua opinião, qual desses dois estão corretos? O que aponta que o estresse do homem é o homem quem estressa a mulher, ou o que aponta que é a mulher, que estressa o homem?
2: Alô, 98. Isso bem provável que é verdade.
0: É verdade?
2: Mas ambas partes. Vai ver que tá estressado um com o outro. Aí um acaba que um estressa o outro.
3: Eu acho que é o homem que estressa a mulher. Porque eu falo que depois que eu separei, eu não tive mais a enxaqueca forte igual tinha. Não tinha dor de cabeça. Sabe? Tô mais em paz. Entendeu? Não fico nervosa nem nada. Porque ele dentro de casa, ele me estressava demais.
0: Ok. Ouvindo o som alto aí, né? Valeu, obrigado pela participação. Fala, Clezinho.
4: Já viu aquele ditado? Você é meu estresse diário? Pois é. Mulherada estressa nós, viu, rapaz? Tá certo essa pesquisa aí, viu? Elas estressam nós, mas nós não vivemos sem elas, não. Tamo junto!
0: Um estresse gostoso, né, Clezinho?
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0: Go Girl, ela is just na 98.
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0: Hoje a 98 quer saber, olha, dois estudos apontam. O primeiro, que 90% do estresse que o homem passa ao longo da vida é provocado diretamente pelas mulheres. O segundo estudo já diz o contrário, que o estresse da mulher é provocado pelo homem. E aí, qual desses estudos está aí com uma razão? Ô, Tia Lu!
2: O homem que estressa mais a mulher.
0: O homem que estressa
2: mais. Experiência própria.
0: Olha aí.
2: Principalmente se a mulher casar com um cara complicado, ele estressa ela até adoece.
0: Eita, nossa.
2: Fica com Deus, meu amigo.
0: Amém, minha amiga.
2: Deus abençoe o seu trabalho.
0: Nós todos.
2: Um abraço, quem gosta muito de você, Tia Lu.
0: Tia Lu, dá um abraço ao Arlindo aí também, viu? A vovó do Luiz Miguel. Mais uma, fala quem é agora aqui? Bruninho, fala, Bruno.
3: O estresse que eu passo em casa lá é de duas mulheres.
0: Eita, nossa.
3: Tanto da minha esposa, tanto da minha menina.
0: Aí, ó.
3: Então, as mulheres fazem a gente, os homens, estressar demais.
0: Eita.
3: Não é pra falar aí que é os homens que fazem elas estressar, mas é mentira, viu? Bruno Henrique do Vilar 2,
0: valeu, Bruno. Bom, e aí? Os homens estão com a primeira opção, que o estresse diário deles durante a vida é a mulher quem faz. Já as mulheres pensam diferente. Você de casa, o que acha?
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0: Pra desestressar, só ouvir música boa, né? Tipo essa aqui, ó. Não Proibido. Simone Mendes.

0: Michel? Nome proibido. Tem hora que os relacionamentos acabam, né, Michel? A pessoa não aguenta nem ouvir o nome daquela pessoa, né? É? Tem uns que fica aquela coisinha, né, Mi? No fundo do coração. Você escuta o nome, você arrepia, né? Né? Hã? Até um que eu ouvi por raiva mesmo. Ah, Simone Mendes. O chat tá concordando com tudo que eu tô falando ali, ó, gente. É, Mi? Daqui a pouquinho, mais músicas, mais participações da galera. 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

0: quase todo dia, Zé Neto e Cristiano.
1: Mas quase todo fim de semana, quase tenho.
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0: Hoje queremos saber qual desses estudos está correto na sua afirmação. Um fala que 90% do estresse que o homem passa ao longo da vida é provocado diretamente pelas mulheres. E o outro diz que o contrário, né? Que o estresse da mulher que é provocado pelo homem. Como é que vocês explicam o negócio desse? Qual desses estudos está correto?
3: Alô, 98. Eu acredito que o estresse vem acarretado da correria do dia a dia.

0: Mas realmente, homens e mulheres, um estressa o outro, sim. Eu acredito que sim, mas nem são todos os dias.
1: Aqui é o
2: Ok.
1: Fred,
2: Fala, Fred.
1: do Vila Real.
2: E aí, meu amigo?
1: É o seguinte, a enquete aí é o seguinte, eu trabalho de pedreiro
2: Certo.
1: semana inteira, aí no domingo você tá ali descansando no sofá,
2: Tranquilo.
1: um pouco já vem a mulher,
2: Eita, nós.
1: querendo que você faça alguma coisa de casa,
2: Aí.
1: é isso, é aquilo, é arrumar uma torneira,
2: Eita.
1: arrumar uma calha que tá suja.
2: Te tirando do
1: Então ali já
2: sossego.
1: começa a me estressar. Você trabalha a semana inteira. Mas é isso aí, né? A vida é desse jeito, mas a gente passa uma raivinha de vez em quando com as mulheres,
2: Um
1: viu?
2: estressezinho, né?
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2: Daqui a pouquinho tem mais.
4: 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Me informa a hora. 10h59.
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2: 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Norte de Minas está no alerta laranja do Instituto Nacional de Meteorologia, que vale para 11 estados brasileiros. Veja onde já há notícias de chuva fina. Meteorologia, na previsão mais recente, vê 45 milímetros de chuvas na região de Montes Claros desta quinta-feira até o próximo dia 24. Calor, antes avaliado em 36 graus, hoje deve recuar para 33, com mínima de 23 graus, com tempo nublado desde amanhã. Neste momento, a temperatura é de 28 graus, tempo segue nublado na Vila do Rádio Alto dos Morrinhos, a umidade do ar está em 56%, com ventos a 11 km por hora. O município de Francisco Sá e outro localizado no norte de Minas vão eleger novo prefeito no próximo dia 6 de dezembro. Saiba mais. Senado Federal aprova a emenda constitucional que altera a jornada de trabalho de 44 para 40 horas semanais. Mudanças devem começar a ocorrer em 2 meses. Saiba o que muda em 60 dias e em 12 meses com a redução da jornada de trabalho de 44 para 40 horas semanais. Entidades setoriais fazem as contas e dizem o que pode acontecer em cada área após a aprovação do Senado. Bares e restaurantes e construção civil alegam um aumento nos custos, com queda de 0,7% no PIB geral. Número da Mega Sena de ontem, ou números da Mega Sena de ontem, de 152 milhões de reais. As dezenas sorteadas foram 54, 43, 60, 29, 19 e 27. Novamente, ninguém acertou os 6 números e o valor subiu para 170 milhões de reais no próximo sorteio domingo.
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8: O primeiro minuto de alimentação são essenciais quando se trata de emagrecer. O corpo aceita praticamente tudo que comemos. É por isso que as pessoas que comem rápido têm mais transtornos intestinais, gases, desconfortos abdominais e outros. Portanto, comer devagar, mastigando cada pedaço pelo menos 15 vezes, beber água em abundância são essenciais para uma boa digestão.

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2: Em 3 minutinhos, bater um papo aqui com o Rodrigo da MVB Cursos, né? 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
3: Muito bem, galera. É o seguinte, hein? Você já ouviu falar aqui na 98 FM, ouviu, né? Falar aqui desde a semana passada da MV Cursos, que tá trazendo pra você aí, ó. Cursos é grátis, isso mesmo, 100% grátis de operador de máquinas pesadas, né? Vocês já ouviram falar também que o curso, os cursos, as inscrições começaram na segunda-feira e hoje, quinta-feira, seria, né, o último dia. Vamos ouvir aqui o Rodrigo, que é da MVB Cursos, para falar pra gente. Rodrigo, como é que tá o andamento das inscrições? Bom dia.
4: Muito bom dia a todos os ouvintes, bom dia a você aí que está na sua casa, no seu carro. Nesse dia hoje maravilhoso, né, acordou um pouco mais fresco, né, a MVB, né, que nós estamos aí no nosso último dia de inscrições, tá? É lá em frente ao Shopping Popular, a MVB lá de Brasília, a gente trouxe esse projeto que é só essa semana e já inicia hoje esse curso, tá? Então você vai ter direito a escolher uma máquina, a retroescavadeira, a pá carregadeira ou o trator agrícola, e você vai fazer o curso inteiramente de graça. Não vai pagar absolutamente nada. Muita gente foi lá perguntar, mas é necessário carteira de habilitação? É necessário ter comprovação de estudo? Pessoal, não é necessário carteira de habilitação para você estar fazendo o curso, tá bom? E que facilita você também a estar se qualificando. Não é necessário também comprovação de estudo. Ah, não tem um ensino médio completo. Não tem problema, você pode estar fazendo também. A partir dos 17 anos, pode estar fazendo o curso sem problema nenhum. O que você vai precisar para fazer a inscrição é somente o nome completo, CPF e WhatsApp, né? E hoje à noite, às 7 horas da noite, vai ser o meu compromisso com você para poder estar fazendo a nossa primeira aula presencial, nossa aula teórica, que vai ser lá no Bulgarim, né? Antigo Bulgarim, né? No espaço Mix Eventos. Que fica ali no bairro Mangues. Hoje nós teremos a nossa aula teórica presencial, onde nós estamos montando uma mega estrutura lá para vocês, tá? Para que vocês se sintam muito bem confortáveis lá. Então, assim, vai ser um mega evento hoje. Então, você pode estar indo lá na nossa tenda fazer a sua inscrição agora, tá? Agora não tem pausa para almoço. Se você está trabalhando e você quer ir lá garantir a sua vaga, pede para alguém ir lá fazer a sua inscrição, ou você pode ir lá no seu horário de almoço também para poder fazer a sua inscrição, porque a gente não para para almoço. Então pode ir lá que a nossa equipe vai estar lá pronta para atender vocês até as 6 horas da tarde. As vagas, elas já estão acabando, literalmente já estão acabando, tá? Então corre lá agora, procura pelo Davi, fala assim: Davi, Rodrigo falou na rádio que estava acabando as vagas, eu quero garantir a minha vaga para poder estar participando do curso com vocês. Pode ir lá, que ele vai fazer a sua inscrição na hora, beleza?
3: Tá certo. Então, quem ainda não fez a inscrição, pode ir lá hoje ainda, né? Apenas levando a identidade, levando também vai precisar do Zap, nome completo, para fazer a inscrição simples, somente, não vai pagar nada.
4: Somente isso, não tem tanto segredo, tá? Uhum. Até porque você não vai pagar absolutamente nada da sua inscrição até a sua qualificação. Não tem pegadinha, não. É só chegar lá, fazer a sua inscrição, que não vai ter erro, beleza? Passando aqui também para poder estar deixando um grande abraço aqui para todos os professores aqui de Montes Claros e região, tá? Hoje é o seu dia, o dia do professor. Nós trabalhamos também com cursos de máquinas pesadas, nós temos nossos professores, temos a nossa equipe também aqui que está pronta para poder estar atendendo vocês aqui durante essa semana, né? Deixar um grande abraço aqui para todos os professores. Feliz dia dos professores aí para vocês. Aproveitem o dia de vocês que sem vocês, sem nós, né, os professores, muita coisa aí tava muito perdida. Então, só agradecer mesmo a todos os professores aqui de Montes Claros, beleza?
3: Eu acho que tudo estaria perdido sem vocês, professores aí. Pergunta não, pelo WhatsApp não, viu, Bruno? Ele já falou que é só presencial lá mesmo, a inscrição é só presencial mesmo, né? Ouvindo perguntar, pelo posso fazer inscrição pelo WhatsApp? Não.
4: Vamos tentar, vamos então deixar um contato então pra eles? Vamos deixar um contato então pra eles.
3: Você tá bonzinho hoje, Rodrigo?
4: Hoje, como é o último dia, vai dar certo. Vamos deixar um contato aqui pra eles. Pega aí a sua caneta.
3: Eu vou anotar aqui também, porque senão daqui a pouquinho o pessoal
4: chama. Que vai dar certo, tá? 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
3: 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Aí, ó. O Rodrigo então tá abrindo essa exceção pra galera que de repente não pôde ir lá na entrada do Shopping Popular, virar aquela entrada da Praça do Doutor, que dá acesso à Praça do Doutor Carlos. 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Ô Rodrigo, tivemos muitas inscrições das meninas?
4: Mulheres aqui, eu fiquei impressionado. É? De verdade. Aqui a gente reforçou que elas podem, como devem, estar fazendo o curso, tá? E ontem tinha 30% já inscrita, né? Hoje já subiu para 35%. Só do público feminino. Só público
3: feminino.
4: Aqui na cidade. Então as mulheres, elas entenderam que esse ramo pode ser para elas também. Tá? Elas podem estar se inscrevendo, pode estar fazendo o curso, tá? Porque o ramo de máquinas pesadas hoje, antigamente o pessoal falava, mas é só para homem, é um trabalho bruto, não sei o quê. Mas as mulheres, elas dominaram esse mercado também, né? Toda cidade que a gente tem indo. Eu vou falar até num recorde que eu tive lá em Uberaba, né? Nós tivemos mais de 1000 pessoas fazendo o curso, 40% era um público feminino.
3: Olha só.
4: Então as mulheres no dia da aula teórica, elas tiveram uma homenagem lá para elas também, então assim, foi maravilhoso. Pode tá fazendo, né, o curso sem problema nenhum. Então assim, é de suma importância que você faça a sua inscrição também. Mulher, não tem problema. A partir dos seus 17 anos, pode estar fazendo o curso, não vai ter problema nenhum também, tá bom?
3: Show de bola, 100% grátis aí pra você. Você vai chegar lá, vai escolher um dos cursos, né? Pá carregadeira, retroescavadeira ou trator agrícola, fazer a sua inscrição, não vai pagar nada, vai começar o curso, vai fazer o seu curso bonitinho, vai ganhar aí o seu certificado de, como é que chama o certificado?
4: A CNO, é a Carteira Nacional de Operador de Máquinas Pesadas. Ele vai receber já no domingo mesmo, no dia da aula prática, quando ele estiver subindo na máquina ali, ele já vai estar com seu certificado, já vai estar qualificado para o mercado de trabalho. Então assim, nós teremos as nossas aulas teóricas. Hoje ele vai escolher a máquina que ele quer, que é a retro ou a pá carregadeira ou o trator agrícola. Vai fazer ali tudo de graça, tá? Com um mega evento que a gente trouxe para vocês. Vai ter aula teórica amanhã, vai ter aula teórica no sábado, para ele no domingo já chegar sabendo já o que fazer na máquina, certo? Vai ter um instrutor que vai estar lá do lado dele para poder estar ajudando ele. E um detalhe muito importante é que o nosso curso, ele não reprova. O instrutor que vai estar lá do seu lado no domingo, ele não vai estar lá para te avaliar, ele vai estar lá para te instruir.
3: Auxiliar.
4: Ele vai estar lá para te auxiliar, para poder te mostrar como que funciona aquela máquina. Então, querendo ou não, no domingo você já vai sair qualificado, beleza?
3: Maravilha então, Rodrigo. Então, convide a galera aí de casa que ainda não foi para ir lá ou chamar no zap. Vai lá, fique à vontade.
4: Beleza, é isso aí, pessoal. Pessoal, um bom dia para vocês, tá? Corre lá na nossa tenda agora, tá? Eu vi aqui, o pessoal já tá mandando mensagem aqui, falou que o celular do Davi aqui explodiu.
3: Opa, aí ó, isso que é bom.
4: Pessoal, mas vai lá na tenda lá, porque eu tô vendo aqui que ele já vai Uhum. Já vai me puxar pelo pescoço, né? Então, pessoal, corre lá na tenda, tem lá, tem o Davi, tem o Gabriel, eles estão lá prontos para poder estar atendendo vocês. É de pronto atendimento, beleza? Pessoal, muito obrigado a todos vocês aqui que estiveram conosco aí. E é isso, só agradecer aqui a Rádio 98 também, que abriu portas aqui pra gente pra poder estar divulgando esse projeto maravilhoso, que é esse projeto social, que é o curso de máquinas pesadas. A gente lá de Brasília deixa um grande abraço aqui pra vocês da rádio e pra você ouvinte também aí de casa, beleza?
3: Se é coisa boa, a 98FM tá sempre junto nessa parceria aí, viu, Rodrigo? Obrigado aí pelos esclarecimentos. Um abraço aí pra toda a galera da MVB Cursos. Bacana demais. Seguimos a programação.

0: O Suel com o grupo Minas é Mais, vitamina C na 98. Rodrigo, um recado interessante, um recado importante pra galera aí. Qual é o recado, Rodrigo?
1: Pessoal, um bom dia pra vocês aqui novamente. Deixa só deixar aqui esclarecido aqui pra vocês. O telefone que a gente passou do Davi, ele não tá recebendo ligação, é só mensagem por WhatsApp, tá? Aí. Manda mensagem, só fala assim, ó. Só manda uma mensagem e coloca assim: quero fazer a minha inscrição. Tá? Ele vai atender vocês da melhor forma possível, porque a nossa tenda lá também ela está cheia. Assim que dá uma esvaziada, a gente vai estar atendendo você para poder você fazer a sua inscrição, tá bom? Então manda mensagem só falando assim, ó: quero fazer a minha inscrição. Não precisa ligar, tá bom? Certinho.
0: Isso, não, pô, fica ligando aí, o Davi vai ter que parar o que tá vindo pra atender. Ô, Davi, eu queria isso. Não, eu quero fazer minha inscrição. Pronto, aí vai retornar pra vocês, beleza? Aí, tá dado o recado então, daqui a pouquinho voltamos.
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3: 11:21. 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

0: está
1: Arthur Rodrigues. Beijo pendente. A 98.
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1: Quem participa por áudio concorre aos presentes do dia. E olha só, hoje tem uma linda bermuda lá da Center Jeans, que fica na rua Coronel Joaquim Costa, número 75, no centro. 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Hoje queremos saber, olha, 90% do estresse que o homem passa ao longo da vida é provocado diretamente pelas mulheres, diz estudo. Já um outro estudo diz que o estresse da mulher é causado pelo homem. E aí? Então, queremos saber qual desses estudos você acha que está correto, hein, Grazi?
3: Com certeza, viu? Essa enquete está certa ao lado das mulheres, porque, nossa, a gente passa estresse demais com esses homens.
1: É?
3: Ah, esses homens, se não fosse nós, mulheres, para ajudar eles não seria nada. Primeiramente Deus, depois a gente, né? Mas com certeza, viu? A gente passa mais do que eles passam com a gente. O estresse é o triplo. É isso. Beijo, 98.
1: E aí, Rocha?
4: Concordo com a pesquisa entre partes. Ah. Não quer dizer que o estresse de um e de outro seja o parceiro, não. Muitas vezes é o dia a dia carregado. A pessoa chega em casa, já tá atordoada do dia ali, do trabalho, correria, essas coisas. Então acaba descontando no outro. Não quer dizer que o outro em si é o culpado do estresse, né? Mas ter mais paciência, ter diálogo aí, chegar em casa mais tranquilo. E quem tá em casa também saber entender. Valeu!
1: Valeu!

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2: Olha de Paulo e Paulina aí, ó. Às vezes você toma umas atitudes incorretas, fala umas coisas aí que de repente você arrepende depois. Vai chorar de solução.

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0: Eles cantam demais, né, Neia? Sensacional, Henrique e Juliano. Aí sim, hein? Conversa e Lençóis. Bom, vamos lá, seguindo. Hoje estamos aqui repercutindo dois resultados de pesquisa, que um diz que... Pesquisa não, estudo, né? Um diz que as mulheres causam mais estresse no homem. E o outro diz que são os homens que causam mais estresse na mulher. E aí? Em qual a gente deve acreditar?
3: Bom dia, Rádio 98 FM. É. Bom, eu acho que a mulher estressa mais o homem.
0: A mulher estressa mais?
3: Porque ela fica muito envolvida ali, né? Nas questões de casa, que é o filho, arrumar o filho, levar pra escola, certo, lavar a casa, lavar a louça. Aí ela fica muito envolvida. Aí o marido chega do trabalho, todo cansado. Aí vai, o marido vai tomar um banho, fazer alguma coisa, bagunçar a casa, fazer alguma coisinha, a mulher fica muito estressada e fica estressando o homem. É assim que eu penso. Meu nome é Eduardo.
0: Um estressa o outro, né, Eduardo? Tá bom. Você gostou, né, Michele? Ela fica lá só de lado, só rindo ali, ó. Aí. Ô, Paloma.
4: Bom dia, 98, respondendo a enquete de hoje. Eu acho que não tem uma questão específica de gênero. Quem estressa mais é a mulher ou o homem? Eu acho que são ambas partes, né? Porque cada pessoa tem sua personalidade. Certo. E às vezes o jeito de uma pessoa não bate com a outra, e assim vice-versa. Então eu acho que não tem, assim, um gênero específico que estressa mais.
0: Tá certo. Parecida também. Ô, Parecida, como é que você tá, minha filha? Você tá boa? Tá aqui, ó. É lógico que nós mulheres estressamos mais os homens. Por quê? Nós temos os nossos afazeres, que é simplesmente triplicado, porque o homem não faz nada. A mulher fica em casa, é estressada, e acaba quando ele chega, que não quer fazer nada, segundo ele estava trabalhando, aí a mulher, claro, estressa ele sim. Aí. Tá bom, Aparecida, valeu, obrigado pela participação. 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
5: Meio-dia e 10.
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3: Meio-dia e 16.
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0: Guns N' Roses, a Máquina do Tempo 98, galera. Para você matar saudades. Gostou aí, né, Julius?
1: Bom demais.
0: Daqui a pouquinho seguimos com mais sua voz, seu áudio no ar, com a galera participando aqui com a gente pelo 998009898, porque agora vamos ouvir o Jorge para falar do Max Power 2.0. 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
0: Meio-dia e 34.
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4: 12:37.
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6: Muito bem, 12:37, hoje a 98 FM traz a seguinte pergunta, hein? Dois estudos aí, olha, recentes, apontando que o estresse do homem é a mulher e que o estresse da mulher é o homem. E aí, são dois estudos diferentes. Em qual estudo você leva fé? Qual estudo diz a verdade na sua visão?
7: Alô, 98, olha, tem mulheres que realmente estressam o homem, mas não chega a 90%. Agora, os homens estressam as mulheres, não é só 90% não, viu?
6: É mais,
7: é? É o 100% que os homens estressam as mulheres.
6: Tá certo, valeu. Mais uma.
8: Alô, 98, com certeza esse estudo está totalmente certo. A maioria das vezes que as mulheres vivem estressadas é culpa dos homens, sim.
6: É culpa
8: causado
6: dos homens.
8: Pelos homens. E por esse motivo que a maioria das mulheres hoje prefere ser independente, viver sozinha, para não evitar esse tipo de constrangimento, de estresse, porque os homens hoje não querem saber de compromisso, são irresponsáveis. Então, por esse motivo, causa esse estresse nas mulheres. Valeu, 98.
6: Valeu, Vera. Bom, e aí? Você, 998009890. Quem participa aqui com a gente concorre aos presentes do dia, hein? 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

0: alojada, Gustavo Lima na programação da Rádio 98 FM. Pra fechar bem aqui mais um bloco pra você nesta quinta-feira, né? 15 de outubro, gente. 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
2: 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Meio-dia e 52.
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0: Deixa ele em paz, vai.
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3: 1:01. 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
2: 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Norte de Minas está no alerta laranja do Instituto Nacional de Meteorologia, que vale para 11 estados brasileiros. Veja onde há notícias de chuva fina. Meteorologia, na previsão mais recente, vê 45 milímetros de chuvas na região de Montes Claros desta quinta-feira até o próximo dia 24. Calor, antes avaliado em 36 graus, hoje deve recuar para 33, com mínima de 23 graus, com tempo nublado desde amanhã. Neste momento, a temperatura é de 27 graus, tempo segue nublado na Vila do Rádio Alto dos Morrinhos. A umidade do ar está em 55%, com ventos a 3 km por hora. Município de Francisco Sá e outro localizado no norte de Minas vão eleger novo prefeito no próximo dia 6 de dezembro. Saiba mais. Senado Federal aprova a emenda constitucional que altera a jornada de trabalho de 44 para 40 horas semanais. Mudanças devem começar a ocorrer em 2 meses. Saiba o que muda em 60 dias e em 12 meses, com a redução da jornada de trabalho de 44 para 40 horas semanais. Entidades setoriais fazem as contas e dizem o que pode acontecer em cada área após a aprovação do Senado. Bares e restaurantes e construção civil alegam aumento nos custos, com queda de 0,7% no PIB geral. Números da Mega Sena de ontem: de 152 milhões de reais, as dezenas sorteadas foram 54, 43, 60, 29, 19 e 27. Novamente, ninguém acertou os 6 números e o valor subiu para 170 milhões de reais no próximo sorteio. Domingo. 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
2: Caspa, a instabilidade emocional, depressão ou ansiedade colaboram muito para o aumento da caspa. A alimentação desequilibrada junto com o uso de secadores e banhos excessivamente quentes é um dos grandes agravantes da caspa. Lave todos os dias os cabelos com água morna e shampoo para cabelos oleosos.

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2: Conta 10 segundos no relógio aí.

0: prioridade.
1: Não é por falta de tempo.
0: Luan Pereira com Panda, né?
1: Só não tem prioridade.
0: 10 segundos. Muito bem. Vamos lá. Pergunta, assunto do dia, gente. Olha, dois estudos divergem, hein? Um fala que a mulher é a grande causa de 90% do estresse do homem durante a vida. Já o outro diz que é o contrário, que é o homem que causa todo esse estresse à mulher. E aí? Você acredita, você acha que qual desses você acha que está falando mais a verdade? Qual é a sua visão?
2: Alô, 98, essa resposta é a mulher, moça. A mulher estressa o homem demais. Deus me livre, o homem tem que ter muita paciência. A mulher estressa a gente, meu Deus. Valeu, 98. Valeu.
3: Bom dia, 98. Sobre a enquete de hoje, eu acho que a pesquisa, eu acho que os homens estressam mais as mulheres. As mulheres hoje vivem mais estressadas por conta dos homens. Tá aí, Vanderléia da Vila Luísa.
0: Valeu, Vanderléia.
4: É, eu acho que hoje é difícil, moça. É complicado. É, ainda mais quando o cara casa com a mulher que já tem filho, não é fácil não, né? É complicado. E é vice-versa, né? Às vezes o homem estressa a mulher estressa o homem, né? Mas assim mesmo, é tocar o barco e é isso aí.
0: E vida que segue.
4: Da Vila Sion.
0: Aê, valeu, Luiz.
5: Moço, quem estressa mais é a mulher, estressa mais o homem.
0: A mulher estressa o homem.
5: Eu te falo por experiência própria, porque eu estou aqui trabalhando. A mulher tá 24 horas me mandando mensagem, aí, me estressando. E acaba que quando a gente fala, a gente sai errado na história. Então, referente à enquete, quem estressa mais é a mulher. A mulher estressa mais o homem. E é okay, por qualquer coisa. Mas quem estressa mais é o homem. A mulher estressa muito mais o homem do que o homem estressa a mulher.
0: Ok, 998009898. Daqui a pouquinho as últimas do dia. 1h14.

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4: 1:17.
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4: 1:21

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0: Geninho com Mariana Fagundes, Peão Todo Tatuado, na 98 FM. Bom, vamos lá trazer as últimas participações do dia. Então, gente, hoje o assunto foi em dois estudos diferentes, né? Trazendo aí diferentes resultados também. Um diz que a mulher estressa mais o homem durante toda a vida e o outro diz que é o homem que estressa mais a mulher. Então, hoje a 98 FM quis saber aqui, ó. Afinal, quem é que tá com a razão, hein?
1: É os homens que estressam as mulheres.
0: Os homens?
2: Você, valeu. Valeu, Marlene. A mulher é mais estressada, sim. Ela estressa mais por causa do que os homens. Porque ela trabalha fora, chega em casa, ainda tem que trabalhar de novo. Homem não. Homem chega do serviço, vai deitar e descansar. Né? Como não estressar?
3: Valeu. Eu acho que quem estressa mesmo aí é os homens que estressam as mulheres, viu? Porque eu vivo estressando a minha esposa, que eu amo ela muito. E mulher só causa calmaria, paciência. Fica aí minha dica, é os homens que estressam as mulheres.
0: Ok, última.
4: Alô, 98, boa tarde,
0: boa
4: Vini,
0: tarde.
4: A todos os ouvintes. Eu acho sim que o homem, pelo menos 50%, é uma fonte de estresse para as mulheres.
0: Ok, gratidão a todos aí pelos áudios, né? Pelas participações. Daqui a pouquinho a 98 FM vai estar mandando mensagens e para os ganhadores de presentes.

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1: Muita gente ainda vê a obesidade como falta de esforço ou disciplina, mas isso não é verdade. A obesidade é uma doença crônica e envolve vários fatores como genética, hormônios, alimentação, sono, estresse e o funcionamento do organismo. Por isso, o tratamento não deve ser baseado em culpa e sim em acompanhamento correto. A obesidade aumenta o risco de problemas como diabetes, pressão alta, gordura no fígado, apneia do sono e doenças do coração. E nem sempre é só comer menos e fazer exercícios. Muitas vezes é preciso entender por que a pessoa ganha peso e por que tem dificuldade para manter o emagrecimento. A obesidade tem tratamento e buscar ajuda é um cuidado com a saúde.
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10: 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Oportunidade de prestação de serviços. 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O pagamento é feito por entrega realizada. Interessados devem entrar em contato pelo WhatsApp 38 98418-7243. Repetindo, 98418-7243. Não perca essa oportunidade de aumentar seus ganhos.
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de ir embora, né? Tirar o time de campo. Agradecendo a Papai do Céu por mais essa oportunidade, a você pela companhia, pela audiência. Vem aí o Conexão 98 com muita música de qualidade pra você, informação. A gente se fala logo mais às 17 na Esportiva, tá bom?

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3: 4 para as 2.
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1: 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Duas e um. Quinta-feira da 98 FM, 15 de outubro. Excelente tarde a você que tá aí ligadaça, ligadaço na 98 FM. Vem comigo, turma, porque a tarde é nossa até às 19 horas. É tarde e noite. Lado a lado, com música e informação na medida certinha. 98.
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0: 98 FM. E você curtindo aí o sonsaço do Cristiano Araújo e Laona Prado cantando a música Preciso Amar de Novo. Boa tarde. 98. 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
1: 2:14. 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
3: 2:21. 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

0: 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Informa a hora. 2h29.
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6: 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Andrade Colchões informa a hora. 2:34.
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0: 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Informa a hora. 2:46.
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98? Uai! A 98 é terapia, sim, mas Danilo e Davi disse que eles não são, né? Não é terapia nenhum dos dois. Rei Vaqueiro e Joelma, Príncipe Encantado, Alemão do Forró e o Guilherme, Dia da Saudade. Cadê minha galera, hein? Opa, nível do Major já tá aqui. Cadê o povão que curte a 98 FM? Olha só, rapaz, a galera aqui curtindo a 98 na obra, né? Do Ibituruna. Mais um dia junto com a 98, né? Bom trabalho aí, gente. Obrigado pela companhia. Aê, todo mundo ligado na 98 FM. Abraço aí para Tro Galego das Gerais e para Tucano. Depois você manda o nome desse pessoal aí pra gente, por gentileza. Ok, meu querido? Um nome real. 3 em ponto. Valeu, galera. Bom trabalho aí na obra. O Clécio também tá por aqui. Temos aí a audiência garantida todas as tardes do Gil Gomes, em Cachoeira de Goiás. Quem mais chegou? Lana Andrade, diretamente de Brasilinha para todo o Brasil. Ligadinha na Rádio 98 em todos os cantos. Opa, tem mais pessoas chegando. Nilza Freitas. Como é que você tá, Nilza Freitas? Boa tarde, tudo bem? Excelente.

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1: 3:13.
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17: 3:19.
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19: Abraço para Ana Luísa, ligada na 98. Hungria, disco voador.

0: Na cidade, nublado, olha aí, 29 graus e 40% de umidade relativa do ar. Vento soprando a 6 km por hora. Chora não, bebê. Sorria, bebê. Marília Mendonça Leão cantou anteriormente aí a música da Ana Elisa, né? Ligada na rádio. Essa aqui é do Gustavo Lima, Bala Alanjada. Teve Hungria, disco voador. 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Abraçando aqui também a Eunice ligadinha na Rádio 98. 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
1: Boa tarde, 98 FM, a primeira é a número 1, Eunice Conceição do bairro Interlagos, passando para deixar um abraço para Pedro Paulo, Arthur Jorge, Clara e toda a turma linda, ouvindo a melhor 98 FM. Um abraço, meu amigo.

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3: 3:36. 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

0: Feriado recente, Kaique, Alessandro com Mariana Fagundes. Boa tarde para o Wellington e a turma aí na obra em Glaucilândia. Também no Pet Shop, Dedê, tá ligadinho aí, né? Mandando abraço para Tiquim e Geisa.
1: Faltam 15 para as 4. 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
2: Na saúde, uma coisa é fundamental: cada pessoa é única. O que funciona para um pode não funcionar para o outro. Isso vale muito para emagrecimento, uso de vitaminas e suplementos. Por isso, dietas prontas e receitas da internet nem sempre trazem resultados e às vezes podem até atrapalhar. Um tratamento correto leva em conta a rotina, os exames, a idade, os hábitos e as dificuldades de cada pessoa. Tem gente que precisa controlar mais a fome, outros precisam corrigir falta de vitaminas, melhorar o sono ou reduzir o estresse. A boa medicina não trata só o peso, trata a pessoa como um todo. E é isso que traz resultados mais seguros e duradouros.
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3: 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Faltando 9 para as 4.
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3: Na 98 tem também a Rita Ferreira ligada nessa tarde. Boa tarde também para o Sidão, pedreiro da Vila Atlântida, mandando alô para a esposa Paula Pereira e a sogra Maria de Fátima. Alusão para o Arley, ligadaço em Congonhas. Valeu, galera de Congonhas. As paredes, o teto e o chão estão aqui perguntando de tu. Rapaz, a letra aí é da música Mega Ré.

0: Musicão, a favorita da Rose também, do São Geraldo, né? Aí o Wellington, um abraço pra você e toda a turma aí de Glaucilândia. Nilza Freitas, tá aí ouvindo a 98 no Piras, né? Oh, é você que é responsável por esse tempero aí, sensacional. Hoje é dia de pedir no Piras, viu? Um abraço aí pra toda a galera e bom trabalho nesta quinta-feira magnífica. 15 de outubro, galera, 3h57, o programa Conexão com o apoio aí da Inovar Uniforme. Está de volta amanhã às 14h.
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0: Norte de Minas está no alerta laranja do Instituto Nacional de Meteorologia, que vale para 11.

0: 13 estados brasileiros. Veja onde já há notícias de chuva fina. Meteorologia, na previsão mais recente, vê 45 milímetros de chuvas na região de Montes Claros desta quinta-feira até o próximo dia 24. Calor, antes avaliado em 36 graus, hoje deve recuar para 33, com mínima de 23 graus, com o tempo nublado desde amanhã. Neste momento, a temperatura é de 29 graus. O tempo está nublado nos estúdios da rádio 98 FM Montes Claros. A umidade do ar está em 42%, com ventos a 8 km por hora. Município de Francisco Sá e outro localizado no norte de Minas vão eleger novo prefeito no próximo dia 6 de dezembro. Saiba mais. Senado Federal aprova emenda constitucional que altera a jornada de trabalho de 44 para 40 horas semanais. Mudanças devem começar a ocorrer em 2 meses. Saiba o que muda em 60 dias e em 12 meses, com a redução da jornada de trabalho de 44 para 40 horas semanais. Entidades setoriais fazem as contas e dizem o que pode acontecer em cada área após a aprovação do Senado. Bares e restaurantes e construção civil alegam aumento nos custos, com queda de 0,7% no PIB geral. Números da Mega Sena de ontem, de 152 milhões de reais. As dezenas sorteadas foram 54, 43, 60, 29, 19 e 27. Novamente, ninguém acertou os 6 números e o valor subiu para 170 milhões de reais no próximo sorteio domingo.
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1: 4 e 5.
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3: 4:15. 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
17: Natanzinho Lima, até quando?

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6: Existem alguns cuidados que podem ser tomados para evitar varizes. 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
2: Muito bom. Vai esquentar a chapa aqui nessa rádio, hein, gente? No programa de hoje, Atlético é o melhor das Américas.
3: Oh, meu pai eterno. Não é o melhor nem de Minas, imagina das Américas. Oh, senhor.
2: Eu joguei a bomba pra vocês dois resolverem.
4: Ah, não era melhor, não? Melhor é quem foi classificado das duas Copas.
3: Só porque tá classificado pra próxima fase. Tá quase.
4: Qual é a mesma Copa que você tá disputando? Que o Cruzeiro tá disputando?
3: O negócio seus é esse, cara.
4: Não tem Copa Repescagem, não tem? Tem Repescagem?
3: Tem, tem. A Sul-Americana é a Copa de Repescagem. Quem cai na Libertadores é pra Sul-Americana. Repescagem.
4: É isso aí.
2: Calma, calma. Deixa pra brigar um pouco mais tarde. Daqui a pouquinho eu libero pra vocês o ringue da 98 FM, porque o bicho pegou, hein? E o Atlético ganhou muito bem por 3-0. Roy Chaves e Lino Oliveira aqui do meu lado irão analisar esse jogão que deixou o Galo a um passo, né? Da grande final. Ou seja, está dois jogos do título. Dessa vez vai, porque o jogo é único, né, Roy? Na final.
4: Não, é um jogo só, né?
2: Aí.
4: Tá nada. Já tem que data e local.
2: Meu Deus do céu.
4: É, nós temos aí a possibilidade de uma final na Sul-Americana e uma final na Libertadores também, né?
2: Brasileira?
4: É.
2: E Atlético Mineiro, depois do jogo de ontem, igualou o recorde com placar em ida da semifinal da Sul-Americana nesses 3-0, hein, galera? E igualou os maiores placares nessa fase da competição, Lino Oliveira.
3: Olha aí, hein?
2: O Atlético batendo recordes do jogo de ida.
3: Ô, moço, é o que eu te falo, cara.
2: Ninguém fez 3-0 assim. São poucos clubes que fizeram isso, filho.
3: Mas também depende muito.
2: Você tá desvalorizando o Atlético?
3: Não, moço, onde era pra ter sido 4, 5, cara? 3-0, só 3 golzinhos só. Você tem que ver. Agora, o Vasco sim, tá? O Vasco tem que ser celebrado, porque o Vasco ganhou do Boca Juniors.
2: Ah, mas mesmo não. Que Boca! Agora você tá sendo, irônico, né, Roy? Porque ontem, dentro desse estúdio aqui, você falou com alto e bom som e várias palavras. Não tô defendendo o Atlético, não, viu?
3: Tá sim. Tá.
4: Que não, fique claro. Ele tá fazendo um recorde do que você fez ontem. Que fique claro. Também você falou que o Boca não tá com nada.
2: Isso! É isso que eu ia dizer.
3: Não, mas é Boca.
4: Não, eu falei, então meia Boca.
3: O Boca é Boca, gente. O Boca é Boca.
4: É meia Boca. Não deixa de ser Boca, mas só meia.
3: Tá doido?
2: É verdade.
3: O Vasco sim. Agora o Atlético ganha do Torque dentro da casa dele. É isso aí, gente. Que isso aí.
2: E pelo lado do Cruzeiro, tem gente de olho na joia cruzeirense, um tal de Papi. Eduardo Papi pode ir embora com até 115 milhões de reais.
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2: Boa tarde, antes de mais nada, pra vocês dois.
3: Boa tarde, esse menino é bom, viu, cara?
2: Papi.
3: O novinho? É, meio de campo da seleção. Eu não sei por que ainda não teve. É porque ele é novo demais também, né?
2: Ele
3: não
2: joga
3: sei
2: na por que Sub-17, né?
3: Sub-17. Aliás. A semifinal do Campeonato Brasileiro do Sub-17 será entre Atlético e Cruzeiro, sabia, Rai?
2: Meu
3: Sub-17?
2: Deus.
3: Sub-17?
2: É.
3: Meu Deus. É mesmo? Tá definido isso?
2: Respeita Minas Gerais, hein?
4: Boa tarde, ouvintes da primeira, da número 1, aqui na Esportiva. Lino Oliveira, Fábio Santos.
3: Tá com fome, irmão?
4: Não, comi queijo, comi biscoito, comi rosca. Eu fui lá, hoje tá bom.
2: Você alugou alguns ouvidos aqui pra
4: chegar. Ué, não para de conversar.
6: Já olhou pra alguém e pensou, o que passa na cabeça dela?
2: O cara chegou, tá animado aí.
3: Veracidade que você falou, cara.
4: É, ontem foi 14, depois de 13. O que é 14?
3: É gato.
4: É isso aí, tá?
3: Ô, Fábio.
2: Vocês dois jogam, né?
3: É o seguinte.
4: Lembra que tem um clandestino aí. O que era?
2: Olha. Tá entregando.
3: Daqui a pouco eu tô em preso aí. Vocês sabem por quê.
4: Vou fazer uma denúncia.
3: Olha.
2: Vamos fazer essa pergunta hoje primeiro?
3: Vamos fazer.
2: Vamos. Antes de mais nada?
3: Vamos.
2: O que vocês pensaram?
3: Eu tinha uma sugestão. O que você perguntou no YouTube aí?
2: Nada hoje.
3: Nada. Olha, eu tinha uma sugestão seguinte. O América caiu pra Série C do Campeonato Brasileiro.
2: Ave Maria.
3: Uberlândia subiu para a Série C do Campeonato Brasileiro, ou seja, Uberlândia e América hoje estão no mesmo patamar, né? Aí eu queria, assim, eu não sei se vocês concordam, mas eu queria que o ouvinte da 98 FM elencasse por ordem que ele acha mais importante de Minas. Cruzeiro ou Atlético em primeiro? América ou Uberlândia em terceiro? Ou o Norte em terceiro? O que vocês acham? Seria uma boa?
4: Entendi nada, você entendeu?
3: Por exemplo, eu vou falar.
2: Se eu que sou colega dele não entendi, imagina
3: eu vou falar
2: do outro lado.
3: O que eu quero saber é o seguinte, gente. Eu queria
4: fazer aquela pergunta dos goleiros que é melhor, moço?
3: Quer ela?
2: Repetir aquela?
3: Você quer?
4: com a possível volta do Everson e
2: de novo,
4: do Cássio, se os dois goleiros serão vendidos, porque eles vão ficar no banco com a produção que eles têm, né? Tanto o Otávio quanto o
2: Faça uma pergunta mais simples dentro dessa aí que você acabou de fazer.
3: Dessa aí, gente, é o seguinte, eu quero saber o seguinte, na ordem proporcional de mais, assim, de mais força em Minas, como você elenca os três primeiros de Minas hoje?
2: Certo. Beleza, aí ficou mais simples, vai.
3: Eu vou responder só para dar um exemplo aos ouvintes, certo? Para mim, primeiro, maior de Minas, Cruzeiro. Segundo, Atlético. Terceiro, o América perdeu essa terceira força porque caiu para a Série C, fez um brasileiro de Série B de um, né, pífio, então caiu para a Série C. Então, para mim, hoje, o Norte e o Uberlândia estariam brigando ali pela terceira colocação.
2: Ah, mas historicamente falando, né, meus amigos?
3: Se a gente for
2: usar como a FIFA usa...
3: O ranking?
2: O ranking da FIFA, por exemplo, teria que ser Brasil sempre primeiro, que ele é o maior campeão. Essa caída do América, eu acho que derruba
3: a
2: questão histórica do América. Quantos anos o América tem, Chaves?
4: É, e aí também a gente tem que fazer uma avaliação. Nós estamos falando de Minas Gerais, né?
2: Cento e poucos anos.
4: Aí você está misturando as coisas, porque tem, o América jogou a Série B do Brasileirão, coisa que o Norte ainda não fez.
2: Não discordando da sua opinião.
3: Peraí.
2: Não discordando da opinião do Lindo, né?
4: Não.
2: É porque cada um terá a sua opinião aqui também.
4: Para ter uma clareza aqui, pô, gente. Então é o seguinte: em Minas Gerais, hoje, levando em conta o futebol mineiro.
3: Elenco o seu.
4: É. Não, eu acho que, eu tenho certeza que é o Galo, pelo. O retrospecto todo nos últimos anos, não tem nem dúvida.
0: Primeiro. Não acredito não,
4: Segundo. Depois o Cruzeiro.
3: Terceiro.
4: O América. Ano passado, se fosse para avaliar esse ano, levando em conta só o futebol mineiro, o América, porque ficou melhor classificado no Campeonato Mineiro, seria o terceiro. E o Norte, o quarto.
3: Então, já que você vai levar o Mineiro, quem foi o campeão? O Cruzeiro. Então, seria o Cruzeiro em primeiro?
4: É. Não, eu tô fazendo a comparação com
2: o Roy. Foi clubista aí agora, meu.
4: Não, eu tô
2: você falando... foi clubista aí agora.
4: Não, porque qual é a referência que nós vamos fazer do Norte, então?
3: Não, tá certo, não, Roy. Não, Roy. Tá certo.
4: O raciocínio meu é na coerência que nós temos que colocar o Norte.
3: Nossa, tá certo. O Norte eu tô colocando mais por um clubismo mesmo.
4: É, não. Porque o Norte, assim, por exemplo, se não fosse naquele jogo fatídico lá daquela arbitragem Mandrake, né? Contra o América, o Norte estaria em terceiro naturalmente.
2: É, entre os quatro.
3: Teria passado
4: naturalmente.
3: Entre os quatro. Mas assim,
2: então vamos aumentar. É, em vez de colocar três times, bora colocar quatro, então?
3: Quatro times. Então tá. Então vamos lá. Vou refazer a minha lista, tá? Cruzeiro em primeiro, Atlético em segundo, Atlético em terceiro.
2: Na sua opinião aí?
3: Isso. Porque o Atlético tá na Série B, né, Roy?
4: Continua. É, também.
3: Apesar de ter caído na série A do Mineiro, né, Fábio?
2: Nossa senhora. E aí, olha aí como é que complica.
4: E aí nós vamos levar em conta, por exemplo, o Norte. O Norte não disputou campeonato nacional ainda.
2: Tá bagunçado.
4: Mas já está classificado para um campeonato. Dois campeonatos.
3: Copa do Brasil.
4: Então, uma pergunta simplificando: quais são as quatro maiores forças do futebol brasileiro?
3: Né?
4: Em Minas Gerais.
3: Isso,
4: pronto.
2: Isso. Levando em consideração todos os comentários
4: que foram feitos aqui. O Robin, fica à vontade.
2: É. Eu vou fazer o meu, então.
3: Por favor.
2: Já fez o seu?
4: Já falei: Atlético, Cruzeiro, América e Norte.
2: Atlético, Cruzeiro, América e Norte.
3: Você colocou a América maior que o Atlético.
2: Coloquei. Não, o Atlético nem entrou na lista de Roy.
3: Pois é.
4: Coloquei.
2: O Atlético tá fora da lista de Roy, filho.
3: Então vai,
2: São João Del Rey.
3: Nem o Uberlândia ele colocou na lista?
4: Também não.
2: Também não, tá certo.
4: Uberlândia é freguês do Norte, você tá sabe saber disso?
2: As maiores forças de Minas.
3: Vai lá.
2: Primeiro, Cruzeiro. Segundo, Atlético. Terceiro, o RT. E quarto, Norte, porque Norte ganhou dois jogos do RT na final do Inconfidência e na final do Módulo 2.
3: Então,
2: ou seja, o RT é freguês.
3: Então o Norte viria primeiro que o RT,
2: não sabe. Mas o RT estava na final do Inconfidência, né, Lino?
3: Bom, o Norte também.
2: Isso eu tô falando, por isso eu tô colocando o RT.
3: Então nós vem
2: Norte primeiro
3: o RT.
4: Ah, sim. Terceiro é o RT que ele tá falando, né?
2: Quarto. É porque são quatro Norte times, né? Vou colocar o Norte em terceiro aqui.
3: É.
2: Tá certo. América e Atlético, pra mim, tem que suar ainda mais um pouco, mesmo com o histórico dos dois.
3: Beleza. Por falar em Norte, Fá, podemos bater um papo com o Vitor no próximo bloco?
2: Podemos? Ele já tá aí na linha?
3: Daqui a pouquinho, vamos colocar na linha aí.
2: Vamos liberar pra você começar. Quem é o Vitor?
3: Vitão do Norte, presidente.
4: Presidente do Norte Esporte.
2: Novidades pra gente.
3: Tem umas novidades aí.
2: Então é isso, gente. Você que tá ouvindo a Rádio 98, coloque pra gente aqui o nome de quatro clubes mineiros que você, né, classificaria na ordem primeiro, segundo, terceiro e quarto lugar. 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
3: Rapaz, você tá com ideia, você tá com as ideias boas, viu, Roy?
4: Todo dia leio esse livro.
2: Qual o prêmio hoje?
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4: Ali no fundo da Praça de Esportes.
3: Exatamente.
2: Qual a premiação de hoje para quem responder as quatro maiores forças de Minas na ordem?
3: 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E tem também, atenção, hein? 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
2: Beleza, aqui no YouTube eu coloquei aqui no central da live, pra quem tá assistindo, o jogo de hoje, ó, Estudiantes e Flamengo, jogão, hein, pela Libertadores. Tem o jogo do Araxá contra o Funorte pela última rodada aí, galera, da segundona, a terceirona de Minas. É a quinta rodada, ainda tem uma vaga lá em aberto. Tem jogo do Atlético e do Coritiba no final de semana, 31ª rodada. Tem Grêmio e Cruzeiro lá, né, na Arena do Grêmio, também no final de semana. Então, fiquem de olho aí, galera, e inscreva-se, né, Lindo e Roy?
3: Exatamente.
2: No nosso YouTube.
3: Exatamente.
2: Vamos bater 2.000 aí, ué.
3: É, gente, vamos bater 2.000 aí de seguidores no YouTube. Lá é pra você dar aquela força, aquela moral pra gente, pelo seguinte, porque a direção fica de olho, né? Se a gente fica lá com o número de seguidores ameado, a direção fala, vocês não estão dando resultado nenhum.
4: Tá dando bobo, né?
3: Aí manda nós todo mundo embora. Como é que nós vamos viver?
2: É, entendi. Daqui a pouco tem Vitão na 98 FM. Segura lá.
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0: Ok, Roy Chaves, 5h22 agora. Como prometemos, estamos aqui na ponta da linha com Vitor Oliveira, meu primo, você sabia, Roy?
1: Seu
0: Solino Oliveira, ele também é Vitor Oliveira, então é meu primo.
1: É primo de Paulo Estevam também.
0: É primo
1: de
0: Paulo Estevam também.
1: Tem que ser primo meu também, porque Paulo Estevam é meu sobrinho.
0: Nós somos todo mundo aqui na mesma família. E aí, Vitão, boa tarde, querido.
2: Fala, Lino, fala, Roy. Satisfação estar falando com vocês aí, né? Vocês tinham me abandonado e agora...
0: Nós te abandonamos? Nós te abandonamos? Você casou?
2: Esqueceu do Vitão, falou
0: assim... Você casou?
1: Casou e mudou.
0: Você casou, foi embora, foi lá pra não sei na onde, não chamou a gente, nem nada, e nós te abandonamos?
2: Agora a assessoria de imprensa é a patroa, ela que manda agora, de
0: você pode
2: falar, não pode ali, agora tá curta.
1: Aí agora nós temos que estreitar esse relacionamento aí com a patroa lá. Ô Vitão, primeiro te agradecer mais uma vez a atenção aí, estar conosco aqui ao vivo, no programa Na Esportiva. E nós vamos falar aqui alguns assuntos, mas o mais importante no momento, hoje, é falarmos do sócio torcedor, né, Lino?
0: Que é
1: uma campanha que foi aberta ontem, né? É isso, Vitão?
2: Isso aí. Primeiro, agradecer vocês pelo espaço, né? Sempre dando essa abertura pra gente levar as novidades do Norte, né? Vocês que têm aí uma abrangência gigante, né? Em Montes Claros e em todo o Norte de Minas. E é isso. Ontem a gente lançou o nosso sócio torcedor. Primeiramente lançamos, né, para valorizar quem já tinha acreditado e quem já tinha sido parceiro em 2026, né? A gente tinha mais de 500 cotas vendidas já em 2026, então tiveram a preferência ali naquele primeiro momento. Hoje a gente já abriu já para todos os torcedores, já para todas as pessoas que se interessam, e é um plano bem legal, né? Assim, é um plano que a pessoa garante o acesso a todos os jogos aqui na Arena Credinó, dentro da cidade de Montes Claros, que tem uma série de benefícios, como 10% de desconto em todos os produtos da Loja do Norte. Esse ano a gente está lançando, inclusive, a pedido dos torcedores, a fila exclusiva para quem é sócio torcedor, para a gente valorizar. Vai ter visitas no CT junto com Michel Salgado e todos os jogadores, e uma série também de promoções e sorteio. Então a gente está bem feliz. Em menos de 6 horas, Roelina, a gente bateu já 440 já sócios torcedores vendidos.
0: Que beleza, hein?
2: Então, a cidade está abraçando os torcedores de fora comprando, né? A gente teve ali, até a última informação, quase 40 sócios torcedores de outras cidades, né? Isso isso é legal, que mostra a representatividade, mostra que, de fato, hoje levantamos a bandeira aí para levar não só a cidade nossa, a força de Montes Claros, mas também a força de todo o Norte de Minas.
0: Maravilha. Ô Vitor, e assim, esse ano, não que o ano passado foi diferente, mas esse ano parece que o sócio torcedor terá mais vantagens do que no ano passado, né, Vitor?
2: Porque além de tudo, esse ano agora nós temos o calendário do ano todo
0: cheio, né?
2: O ano passado, o ano cheio, o ano passado, quem garantiu o sócio torcedor, o ingresso saiu menos de que um terço do valor que se tivesse comprado de forma avulsa, além de ganha camisa, além de vários outros benefícios. Esse ano nós vamos ter Copa do Brasil, nós vamos ter Campeonato Série D, então nós temos um ano inteiro. E ainda a gente faz, a gente lança, né, que o ingresso geralmente, você não divide, né, o ingresso é comprado à vista ou no cartão de crédito, mas em uma vez. E o sócio torcedor, além de garantir todos, a gente divide em até 10 pagamentos. Então acaba que fica ali um preço bem legal. A meia entrada, por exemplo, está saindo a R$389. Então fica por R$30 por mês. A pessoa garante todos os jogos do ano de 2027. A nossa inteira à vista está R$789. Então por R$70 o ingresso inteiro. Que praticamente, se a gente for colocar só dos jogos garantidos no Mineiro, isso já está valendo a pena. Então, é de fato para a gente gerar aquela comoção, valorizar aqueles torcedores que abraçam o projeto, que entendem que de fato o Norte ali é um lazer para eles no final de semana ou na quarta-feira. Então tá tendo uma adesão muito legal, muito bacana.
0: E já tem ouvinte perguntando aqui, para quem ainda não conseguiu aderir, Vitor, o que fazer?
2: É só entrar no nosso Instagram, né, no link da bio, lá tem um link, ou então no nosso site, né, norteesporteclube.com.br, aí tem lá /sócio.norteesporteclube.com.br, mas também se entrar no nosso Instagram, lá no link da bio tem um link que você liga direto e corre, porque esse ano a gente aumentou do ano passado para 2026 foram 500 cotas, esse ano a gente está lá valorizando 1.000 cotas, mas vai acabar rápido, né? Você tem noção, lançamos hoje para todo mundo, então hoje já até mais ou menos na hora do almoço já tinham vendido já mais de 400 participações já.
0: Maravilha.
1: Oi? Ô Vitão, então assim, primeiro dia já chegamos aí na casa dos 50% das cotas disponíveis, né, para o sócio torcedor, e ficou bem claro aí na sua fala que para todas as competições que o Norte irá participar, né, duas competições nacionais e uma competição estadual de primeira divisão, é o Campeonato Mineiro, a Série D e a Copa do Brasil. Beleza? Fecha assim?
2: Isso aí, todos os jogos do Norte Esporte Clube, e se o Norte for convidado para alguma outra competição que não esteja já no calendário, vai valer. Né? O torcedor garante aí todos os jogos aqui na nossa cidade e também preferência, né? Os torcedores sabem que eu sempre levo ônibus para outras cidades, que a gente tenta garantir alguns ingressos lá para prestigiar aqueles que vão. Então, assim, tem aquela preferência, aquele atendimento, que a gente sabe que quem compra é porque gosta, porque valoriza, veste a camisa e tá ali todos os jogos, né? Sendo feliz ou triste, né? Mas tá lá com a gente.
0: Com o Norte sempre é feliz, viu, Vitão?
2: Amém. Que 2027 seja mais um ano abençoado pra gente, a gente possa crescer e levar alegria pra população, levar um lazer, um entretenimento, levar aí uma semente positiva também pra jovens. A gente vê, Lini Royal, tanto que as escolinhas, não só do Norte, mas as escolinhas de futebol tem cada vez mais crescendo, movimentado, né? Hoje o Norte vai em todas as escolas municipais, vai em algumas escolas estaduais, particulares, levando ali troféu, levando ali mascote, porque é isso, a gente quer mostrar o quanto o esporte faz a diferença, não só na questão esportiva, mas na educação, mas na parte hoje de saúde, né? Disciplina lá, então assim, é um globo muito grande, né? Então, a gente tem aí, graças a Deus, hoje um projeto muito forte, um projeto muito sólido, né? Parceiros e patrocinadores que apoiam, que valorizam hoje para transformar isso, né? Não podemos esquecer da Prefeitura de Montes Claros, o prefeito Guilherme, que vem apoiando de uma forma incrível o crescimento do esporte na nossa cidade, e a gente vem também retribuindo com o quê? Né? Mostrando a cidade de Montes Claros pro Brasil e agora, né, com essa última novidade, essa última notícia aí pro mundo inteiro. Então, pro mundo. A gente viu quantas pessoas hoje acessaram e conheceram a força de Montes Claros através de, né, um pequeno lançamento que a gente fez aí agora nessa última data FIFA aí que não teve jogos, né?
1: Ô Vitor, antes de nós entrarmos efetivamente nesse assunto aí que é o pano de fundo nosso hoje, eu queria fazer uma pergunta. O Norte tem um centro de treinamento de primeiro mundo, nós conhecemos lá, ficamos encantados com isso e por isso está cadastrado na CBF e talvez seria oportunizado a alguma equipe que venha ano que vem participar da Copa do Mundo do Futebol Feminino. Tem alguma coisa fechada ou já está descartado ou não tem nada?
2: Não, a FIFA, nós estamos cadastrados, né? Entre os 50 melhores centros de treinamento do país, olha, né? São 37 seleções. Né? Então são 37, são 50 centros de treinamento disputando para 37 seleções. Agora em dezembro nós vamos receber a visita, uma segunda visita da FIFA para ver, porque a gente fez algumas melhorias, a gente construiu agora mais alguns quartos para que a gente conseguisse atender as solicitações. Agora nós estamos fazendo também mais um campo oficial, mais sintético, para que não é a gente tem hoje dois campos padrão FIFA, agora a gente vai ter mais um campo, só que por exemplo sintético, e a gente vai receber essa visita, e depois é aquele envolvimento que, né, a gente tem que trazer a política, a gente tem que trazer todo mundo para entrar ali nas confederações, mostrar o potencial da cidade, mostrar o potencial do nosso centro de treinamento, mas Montes Claros hoje é uma cidade em franco crescimento, que tem uma força, né? Que tem hoje essa parte de saúde, hospital, a gente tem um aeroporto hoje que recebe mais de 5-6 voos diários, né? E muito perto, né? Diferente às vezes de São Paulo, que você cruzar aqui uma avenida, você demora uma hora, né? Então, o fato também dessa parte de logística da cidade, isso contribui bastante, né? Então a gente está aí, eu acredito que a gente tem um potencial muito grande, mas estamos trabalhando nos bastidores para que isso aconteça.
1: Ô Vitor, hoje nós recebemos aqui de um ouvinte e aqui também da rádio, dá para enxergar lá no estádio, no Juvencio Augusto Juvenção, e já dá para ver a concretagem das arquibancadas. Isso aí, o torcedor pode ficar tranquilo com relação a isso, né? Não vai ter problema nenhum, né?
2: Eu acredito muito, né, na prefeitura, eu acredito muito na competência e na capacidade do prefeito Guilherme. É, agora fica ali alguns jogando contra, muitos jogando a favor, graças a Deus, mas quem duvidava, né, no começo do ano, que a gente jogaria aqui, que falava que não ia entregar e tudo, entregamos um estádio, é, mesmo com as arquibancadas móveis, mas entregamos o estádio, entregamos o envolvimento da cidade, entregamos ali a participação dos jogos aqui, veio Atlético Mineiro, veio outros clubes, né? Então assim, tá tudo acontecendo, lógico, e sempre existe ali um problema, existe uma chuva, existe uma situação, né, que existe, né, pedras no caminho, mas eu acho que todo mundo tá abraçando, tá quatro mãos, né? Então tudo que o Norte pode fazer, tá fazendo, e eu tenho certeza também que tudo que a prefeitura pode fazer para a gente entregar, e é um presente para a cidade, né? Um presente que hoje, né, mais um estádio, né? Com certeza, isso é um compromisso de Guilherme de fazer o Mocão, né? Mas é mais, além do Mocão, nós vamos ter mais um estádio aqui com arquibancada, né? Eu acredito que vai ser em torno de 5 mil pessoas. Então, assim, é acreditar, torcer para que tudo dê certo, para que não tenha nenhum imprevisto e a gente possa ficar tranquilo. Mas eu tô acreditando muito que vai ser entregue, eu acho que já tem cinco lances de escada já. Então nós estamos ainda aqui, né, em outubro, então nós temos outubro, novembro aí, e tem lá o pessoal tá trabalhando, né, de vento em popa lá, todo mundo garrado para que aconteça.
0: Muito bem. Ô Vitor, agora falando em termos de novidades do time, da equipe, eu acho que um dos maiores acertos que você fez até aqui é realmente manter o DG, que mais uma vez brilhou. Eu fiquei até com medo, rapaz. Eu fiquei sabendo que DG tinha ido pro Vila Nova. Falei, meu Deus do céu, Vitor deixou DG embora, rapaz. Até chamando lá, não, calma. Aí agora DG tá de volta. E a sua audácia de ir lá na Arábia e buscar um treinador europeu, que não é qualquer pessoa, um treinador que é ídolo do Real Madrid, um cara que conhece muito de futebol, para agora ser técnico do time, Vitor.
2: Eu acho que, né, o DG hoje já é um homem de confiança nossa, é um cara que a gente tem uma aproximação muito grande, já entende já como eu, presidente, né, e dono do time, gosta que as coisas aconteçam. Então assim, ele, como se diz hoje, ele se familiarizou já, então assim, já faz parte lá. E como ele estava parado aqui também, apesar que, né, em nenhum momento ele deixou de me ajudar em relação à captação de jogadores, a opinião dele, né, eu acho que o cara também, quando fica parado ali, aquilo ali é a vida dele, né? Então a gente emprestou ele, na verdade, pro Vila Nova. Né? Hoje o Vila Nova é muito grato, né? Inclusive o presidente, o pessoal me agradeceu. Porque o DG, sim, ele é diferenciado, é um cara do bem demais, tem um coração gigante, muito competente. Então, assim, a gente emprestou ele e logo em seguida, né, acabou lá, ele já voltou para cá, para que ele pudesse já voltar a assumir essa função que é junto comigo, a gente tá junto com o scout, né, e agora também junto com o Michel. E a ideia do Michel era essa, né, como a gente trouxe uma novidade, que era o Kleberson, né, um pentacampeão mundial, e que muitos também, né, Roelinho, né, tem assim aí, nós já estamos começando a fase, eu brinco, porque eu tenho essa liberdade, né, com todo mundo, alguns torcedores e tudo, nós estamos começando a fase da cornetagem, né, então assim, daqui a pouco os atletas é ruim, isso é ruim, que não contrata, e no final, esses que falam, né, no final, quando a gente levanta uma taça, compra a Copa de Confidência, todo mundo some. Mas faz parte, por isso que eu acho que o futebol é essa força muito grande. Então, assim, a gente trouxe o Kleberson, inclusive muitos falaram, pô, o cara nunca treinou o time, não sei o que e tudo, e veio, porque a gente faz um time muito competente, né? Eu não espero também do treinador, né? Hoje eu tenho uma participação muito grande na contratação dos jogadores. Não é assim, a gente não está trazendo nenhum nome fora do comum, mas a gente traz nomes de jogadores que ali fazem a diferença numa série B de um brasileiro, numa série C de um brasileiro, ou numa série D, né? A gente tem que ter a consciência que a gente não vai trazer um cara do Palmeiras, do Flamengo, porque ele não vai jogar uma série C, uma série D, né? Então assim, a gente com muita humildade, com muito pé no chão também, entendendo o tamanho do projeto e do custo, que não é barato, é muito caro, né? Então a gente praticamente agora, com o calendário do ano inteiro, a gente está triplicando o custo do projeto, e para a gente manter em alto nível, né? E apesar que o futebol também ele é ingrato, mesmo você gastando, você pode ter alguma surpresa, mas para a gente manter em alto nível, a gente precisa ter e trazer um investimento legal pro projeto. Então, assim, a gente pensando nisso tudo, a gente pensou, cara, a gente precisa fazer alguma coisa diferente. A ideia de nacionalizar mais ainda o projeto, né, levar o nome do Norte Esporte Clube, levar o nome da nossa cidade de Montes Claros para o Brasil inteiro e internacionalizar o projeto, né, porque a gente quer agora começar a fazer parcerias no exterior, né, para os nossos atletas da categoria de base também. A gente quer também fazer intercâmbio para trazer atletas de fora para vir jogar aqui os campeonatos brasileiros, né, de outros atletas. A gente quer fazer também esse inverso, que a gente seja de fato aqui um UDO de centro de treinamento mesmo, de alta performance, de formação de jogadores, né, e agora, e aí a gente vê na Copa do Mundo lá, pô, a seleção espanhola campeã. Então, nos próximos 4 anos é indiscutível que a melhor seleção do mundo é a seleção espanhola.
0: É verdade.
2: Né? E a gente vendo ele lá, né, o Michel, né, ele tava junto com a seleção, participou um pouco ali, né, dos bastidores da seleção da espanhola, a gente falou assim, por que não trazer? Né? O não, lindo, a gente já tem.
0: Mas
2: quem conhece Vitão sabe que a gente é mesmo audacioso, verdade. A gente vai atrás, né? A gente conseguiu o contato dele, a gente ligou para conseguimos um empresário aqui, fizemos a videoconferência, e no começo da videoconferência eu falei assim, ô Michel, dinheiro para te pagar a gente não tem não, mas para te comprar uma passagem, você vir aqui em Montes Claros, conhecer nosso projeto e se experimentar carne de sol, eu sei que você vai ficar. E aí ele riu, né? Ele riu, viu o projeto, topou, porque ele estava em Madrid, né? Ele estava indo para Dubai, que é onde é a casa dele, topou, veio, a gente ficou caladinho, até porque a gente não sabia que ia dar certo, né? Então gerar uma expectativa e depois não dar certo seria muito ruim.
0: É verdade.
2: Então a gente pegou ele do aeroporto foi direto lá para o centro de treinamento, ele ficou 2 dias. Conheceu a nossa estrutura, ficou encantado, né? Conheceu o nosso planejamento, conheceu tudo o que a gente pensa aí, né? De projeto, nossos processos, nossos procedimentos, a organização que o clube é, né? Tudo que a gente faz hoje nos bastidores. E quando a gente tem um cara desse, tipo assim, parabenizando, né? Um cara como o Michel, que já disputou os maiores palcos do futebol do mundo, entendendo que tudo, o cara, que tudo que está acontecendo aqui é algo incrível, a gente vê que a gente tá no caminho certo, viu, Lini Roy? Então,
0: verdade,
2: assim, a gente fica muito satisfeito, porque, tipo, ter uma validação de um cara desse, pra gente é muito bacana. Então, tirando o lado do futebol, né, que aí a gente viu nas notícias, ah, esse aí tomava pernada de Ronaldinho, esse é não sei o que, tudo. É um cara que já participou dos maiores, 2 Champions Leagues, 2 Copas do Mundo, o cara já foi Copa do Rei, foi campeão de tudo.
0: Campeão de tudo.
2: Então, assim, falar assim, ó, poxa, vocês estão bacana a estrutura e tudo, aí depois a gente foi na negociação de valores, na questão financeira, né, que ele também, né, cedeu bastante, é um cara que estuda muito futebol, né, hoje ele tem a licença UEFA, que é uma das maiores licenças hoje do, né, do Brasil, né, do mundo inteiro,
0: do mundo,
2: como treinador, então é um cara que hoje gosta muito de desafios e topou, né, então quando a gente topou aí a gente criou todo esse marketing, porque a ideia é nacionalizar, internacionalizar, mostrar a força da cidade, e a gente conseguiu, né? Foram mais de 270 portais do mundo inteiro que divulgaram, né? Só em 2 dias, né? Do domingo do dia do lançamento na segunda, já tinha dado mais de 18 milhões de visualizações.
0: Cê tá doido.
2: Né? Foi a trend mais buscada, né? Michel Salgado e a palavra Montes Claros no Google busca, né? As pessoas buscando, então mostrando lá o potencial do time e a força do futebol e a força da nossa cidade. Então a gente já viu que valeu muito a pena. Aí agora a gente está construindo um time legal, né? Falta mais ou menos 4 jogadores para a gente contratar. Então agora ele está participando mais, ele está tentando entender para, né, o perfil de jogador, mas também a gente dá muito palpite, a gente é um presidente. Nós somos um presidente palpiteiro, então a gente acaba, porque a gente conhece a divisão, a gente conhece os treinadores das outras equipes. Então, assim, ele também é um cara que é muito humilde, muito aberto a escutar, né? Mas vai vir aqui, eu acho que vai somar bastante. Em relação ao marketing, já foi um sucesso e eu acho que a gente já foi campeão. Mas agora é somar agora dentro de campo, na parte tática, na parte técnica, né? A gente tá praticamente com a nossa CT já toda contratada. Agora falta só 4 jogadores para que a gente feche o elenco e a gente comece a nossa pré-temporada. O Michel chega dia 1º de novembro no Brasil. A gente vai ficar de 2 a 6 em São Paulo, porque realmente, né, são várias redes de televisão, vários podcasts nacionais que querem a presença dele, então a gente vai usar isso para divulgar mais ainda, né, o nome do Norte e o nome da nossa cidade, de Montes Claros. Dia 7 a gente vai para Montes Claros e de primeira mão, já estou passando para vocês, nós vamos fazer a coletiva de imprensa lá na Praça Doutor Carlos, igual eu gosto, no meio do povo.
0: Boa.
2: É, no meio do povo, eu quero ali todo mundo lá, né? Vou ver se eu levo ele também na festa do piqui, porque me chegou em Montes Claros, tem que comer piqui, tem que experimentar piqui, senão dá azar.
0: É verdade.
2: Entendeu? Então, assim, a gente vai dia 7, a gente vai convidar todo mundo, lógico que no Instagram depois a gente vai passar certinho os horários, mas a gente vai fazer a coletiva de imprensa e apresentar ele pra torcida.
1: Ô, Vitão, falando nessa jogada de marketing que você fez na vinda, quando você trouxe o Cleberson, um pentacampeão, e agora trazendo o Michel, isso tudo, claro, valoriza, você falou bem aí, valoriza muito a marca do Norte, né? E dá uma visibilidade, nesse caso, internacional, que fortalece e que facilita, entre aspas, algumas parcerias. Mas você falou também aí do plantel. Tem assim, sem citar nomes, do plantel que estava no Campeonato Mineiro, quantos foram aproveitados, quantos estão sendo contratados,
2: né? Hein? A gente renovou alguns atletas, né? Alguns atletas que já são do Norte, alguns atletas a gente quis renovar, como o Ferreira, um volante, que é o nosso capitão, o Rosseto, que é o centroavante, ele é do Norte Esporte Clube, o Evanderson, que inclusive foi para o Uberlândia. Uberlândia queria comprar, nós não vendemos, né? Então a gente permaneceu porque é um atleta diferenciado, ele é muito forte, né? Um volante hoje que faz a diferença, ele ajudou muito o Uberlândia a chegar ali numa série, ir para uma série, ser campeão. Sim. E ir para uma
0: ele
2: série
0: é diferenciado.
2: Ele é muito diferenciado. O Hermel também, né? Que fez muita diferença, um extremo atacante rápido, né? Que tem um contra um. E a gente está trazendo alguns outros atletas, né? Mas são atletas que, de fato, né, tem uma minutagem muito alta, tem ali, a gente trouxe mais um goleiro, né? Nós temos o Iago, que é goleiro, né, do Norte Esporte Clube, nós temos um contrato de 3 anos com ele. O próprio Pim também está voltando.
0: Ótimo.
2: Que aí já tem identidade, mas a gente trouxe mais um goleiro também, né, que já foi, né, tem um diferencial muito grande no Brasil, já jogou em grandes clubes, já jogou inclusive um Pan-Americano. Então, assim, são atletas que têm fome, né, que querem aparecer, que querem jogar, né, não são atletas que vão vir aqui simplesmente para o clube lá paga direitinho, paga tudo para passar férias, né? Então a gente busca esse perfil, que é um perfil que quer entregar bastante dentro de campo, mas também nos ajuda fora de campo, que não gera problema, né? A gente teve nos últimos 2 anos aí uma tranquilidade muito grande, as pessoas abraçaram, os atletas, a gente conseguiu um nível de atleta tanto dentro quanto fora de campo, em um nível muito bom. Então, assim, a gente está buscando isso, atletas que têm fome de bola, que querem jogar, que querem sim aparecer no sentido de usar o clube aqui para alcançar, lógico, voos maiores, e eles alcançando voos maiores significa que eles foram muito bem aqui com a gente.
0: Com certeza.
1: Com aquele cuidado que teve na contratação para o plantel do Campeonato Mineiro, né? Jogadores em condições de atuar. E jogadores também naquela plataforma que vocês utilizam aí, que faz toda uma avaliação da atividade do jogador nos últimos tempos, né, Vitor?
2: Olha, eu chego a ficar tonto de tanto jogador que eu vi nesses últimos 3 meses, sabe? Eu já tô embaralhando. Esses dias eu tava quase o nome da minha menina de 8 anos, já tava no meio dos jogadores, tanta confusão que eu já tava fazendo, assim, sabe? Mas é com muita seriedade, ó, assim, a gente vê os números, a gente não vê só aqueles lances perfeitos, né, dos atletas. Sim. Porque os vídeos são maravilhosos, né? Se a gente fosse contratar pelos vídeos, não caberia de tanto jogador na seleção brasileira.
0: É verdade. Mas
2: a gente vê os vídeos, a gente vê os jogos completos, né, praticamente ali, nós estamos já quase 4 meses, né, desde quando acabou o campeonato, vendo atletas, vendo jogos, já negociando, já conversando. Só que como também a gente quer alguns atletas de nível maior, são atletas que não querem fechar antes, né, que querem esperar às vezes os campeonatos de série B ou de série C acabar para conseguir fechar ali, para conseguir decidir também a carreira deles. Então é um jogo de cintura muito grande, mas eu acredito, tá? Lógico que depois a gente tem que ver isso dentro de campo. Nós estamos fazendo um time, inclusive, um pouco mais forte do que o ano de 2026. Né? Atletas ali que em seus clubes fizeram muita diferença. Então, agora colocar todo mundo junto no meio de um campo, entender, fazer eles darem liga, né, gerar aquele sentimento ali de pertencimento, de família, de união, para que cada um possa, dentro da sua potencialidade ali, dar o melhor para a gente.
0: Muito bem, Vitor. Então, para você de casa aí que ainda não aderiu ao seu sócio torcedor do Norte, você pode entrar no Instagram do Norte aí. Lá vai ter, como o Vitor já disse, tem um link lá na bio. Você vai poder clicar, vai poder ver lá a melhor opção para você. O importante é que você seja um sócio do Norte, porque o projeto para 2027 vem mais forte do que neste ano 2026. Vitor, muito obrigado pelo seu tempo cedido aqui para falar com os nossos ouvintes. Há algo a mais que você queira acrescentar?
2: É um prazer sempre, obrigado pela abertura, né? Nós somos muito gratos, né? Vocês, viu, lindo? Manda um abraço também pro meu primo, Paulo Estevam, Paulo também Estevam. Outro que me abandonou.
0: Tava nos Estados Unidos, chegou hoje.
2: Agora tá. Inventou de tomar Monjauro e tá forte agora, só Estados Unidos. Mas assim, obrigado pelo espaço, obrigado pelo carinho que vocês têm com o nosso projeto, né? Que 2027 seja um ano muito positivo e também é assim que a gente tiver novas novidades, a gente vai aí, a gente vai falar. E é isso, né? O torcedor, o ouvinte aí que não comprou ainda, vá lá, garante, vale a pena, pode garantir o seu, porque são vários jogos, são mais jogos aqui dentro de Montes Claros, e com certeza, se Deus quiser, Deus vai abençoar que a gente vai aí para as fases finais, quem sabe não ganhar e não passar de algumas fases da Copa do Brasil. Então, quem tiver o sócio torcedor vai garantir tudo isso, né? Porque depois, infelizmente, quando tem um Atlético Mineiro jogando aqui, um Cruzeiro jogando, né? Ainda nós não temos o Mocão, que vai sair também, então a gente não tem a capacidade de receber todo mundo e não dá para quem quer os convites, né? Então as pessoas reclamam do preço, que não tem ou que esgotou. Então tá aí a oportunidade, tem ainda aí um pouco menos de 600 ingressos, pouco mais de 500 sócios torcedores. Vai lá, corra, porque não vai dar para quem quer. Garanta seu acesso todo de 2027 e vamos para cima. Tamo junto.
0: Valeu, Vitor.
1: Rutão, muito obrigado por mais uma vez aí estar conosco aqui ao vivo no programa Na Esportiva, e já de antemão adiantar que a equipe Na Esportiva da Rádio 98 estará fazendo as transmissões dos Jogos do Norte em 2027. Fomos a única equipe de Minas Gerais que fizemos todos os Jogos do Norte no Campeonato Mineiro, né? Lino foi em todos os jogos fora, nós fizemos todos os jogos e com excelente qualidade, e para o ano que vem tem esse compromisso também. Mais uma vez, muito obrigado, Vitor. Fica com Deus.
2: Valeu, tamo junto, turma. Um abraço.
0: Valeu, Vitor. Um abraço. Tá aí, portanto, Vitor Oliveira, o Vitão do Norte, trazendo aí novidades pra você que tava cobrando a gente. Cadê as novidades do Norte? Cadê aí, ó? Tá vendo? 98 sempre traz aqui pra você em primeira mão, tá? Bom, intervalo, daqui a pouquinho voltamos na Esportiva 98.
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5: Ô, Roy Chaves, então, devido à entrevista do Vitor, vamos encerrar o Na Esportiva de hoje. E aí, quem mandou o áudio, como é que é?
6: Quem mandou o áudio está concorrendo aos brindes, né? Incondicionais, né?
5: Uhum.
6: E os áudios serão publicados amanhã.
5: Muito bem, então.
6: Beleza, a gente agradece, pede desculpa aí, mas é porque a conversa com o Vitão estava boa e o assunto era importante, nós rendemos aí a conversa um pouco. Mas os ouvintes que participaram, que mandaram áudios, vão estar participando da premiação de hoje, que é uma...
5: Como da Uba Burro e uma camiseta lá.
6: E uma camiseta, isso aí, pronto. Isso. E amanhã, né, os áudios serão levados ao ar.
5: Maravilha, então, galera. Até amanhã, se Deus quiser. Valeu!
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2: 6:08.
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0: Frequência 98, Trânsito Livre, edição 15 de outubro, Detonautas, Rádio Love Nacional. Panda, Eu Te Seguro, Hugo e Guilherme, Flash. Essas são as músicas 10, 11 e 12, respectivamente. 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

0: banda Corpo no 98, sétima do dia, oitavo lugar, João Gustavo e Murilo com Grelo, postinho de gasolina. Olha a música 9 aí, Patrick Costa e Henrique Juliano, Palavra Tem Poder. Já fizemos dezenas de vendas pelo Move Brasil. 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

0: Leão todo tatuado. Essa é a música número 4.
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5: Muita gente pensa que a nutrologia serve só para emagrecer, mas ela vai muito além disso. O nutrólogo também ajuda na prevenção de doenças, na melhora da disposição, no ganho de massa muscular e no equilíbrio do organismo. Muitas pessoas procuram ajuda por cansaço, queda de cabelo, falta de concentração, dificuldade para ganhar peso ou até compulsão alimentar. Isso acontece porque a alimentação influencia praticamente todo o nosso corpo. Quando esse equilíbrio não está adequado, a saúde sente, mesmo que os sinais não sejam tão claros no começo. Cuidar da nutrição com acompanhamento médico é uma forma inteligente de prevenir problemas e melhorar a qualidade de vida.
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0: Gustavo Lima, Bala Lojada. Segunda colocada nesse 15 de outubro. É, outubrão, hein? Primavera nublada nessa noite, irmãos claros. Simone Mendes, você perdeu em terceiro lugar. Aí, cadê a Shirlinha? Cadê a Sheila e da Vila? E o Boca? Cadê o Heitor? Boa noite!
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0: Oi, tudo bem? Zé Neto e Cristiano. Já tem boteco.

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9: 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Muito bom, ele vai começando a partir de agora o Boteco 98. Moda boa sempre tem, você interage por aqui também, tá bom, gente? Nesse 15 de outubro, valeu, turma que acompanha com a gente aí, tá? Nos barzinhos da cidade, você que tá em casa também, tá bom? Gratidão a todos vocês aí, o pessoal da zona rural, o pessoal que ouve pelo aplicativo, pelo tradicional e bom radinho, ou até mesmo aí, tá? No montesclaros.com também. Sejam bem-vindos, esse é o Boteco da 98. Sueli, prossegue pro Balbino, desejo também tudo de bom.

0: Demais, pessoal, por aqui teve música com a Thaíde Alexandre. Liguei pra dizer que te amo. Ouvimos também Jorge Luiz e Fernando, Chuva na Serra. Pois é, e a gente tá por aqui na expectativa dela, viu? Bora, bora então, e fala pra gente como é que tá aí na sua região, na sua cidade, na sua comunidade ou no seu bairro, tudo bom? Como é que tá a chuva por aí, tá bom, gente? Vai informando aí, e porque a gente vai se interagindo também, tá ok? Mantendo sempre a boa informação em todo de Minas, em toda a cidade. Ó, de alô por aqui também, tá valendo para os amigos Antônio e também pro Paulo, curtindo com a gente. A turma tá no bairro Alto São João. Igor, do bairro Morrinhos, obrigado pelo carinho. Pois é, teve no bloco aí, Chuva na Serra, com Jorge Luiz e Fernando. Zezé de Camargo e Luciano, vai dar tudo certo. Valeu pra turma do Raibar também, curtindo Boteco 98.
1: Ô, Fabiano, meu querido, boa noite, beleza? Toca pra nós aí a loira do carro branco, meu parceiro.
0: Valeu, tô mandando sim daqui a pouquinho. Segura aí, amigo. Pra você também desejo uma ótima noite acompanhando o Boteco 98.
2: 7h14.
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6: Percorra os assuntos em destaque nos noticiários da Rádio 98 FM. Município de Francisco Sá e outro localizado no norte de Minas vão eleger novo prefeito no próximo dia 6 de dezembro. Saiba mais. Norte de Minas está no alerta laranja do Instituto Nacional de Meteorologia, que vale para 11 estados brasileiros. Meteorologia vê 45 milímetros de chuvas na região de Montes Claros, desta quinta-feira até o próximo dia 24. Calor, antes avaliado em 36 graus, hoje ficou nos 33, com mínima de 23 graus, com tempo nublado desde amanhã. Neste momento, nos estúdios da Rádio 98 FM, a temperatura está em 26 graus, com tempo nublado, umidade relativa do ar é em 56%, vento soprando a 5 km por hora e probabilidade de chuva em 17%. Senado Federal aprovou emenda constitucional que altera a jornada de trabalho de 44 para 40 horas semanais. Mudanças devem começar a ocorrer em 2 meses. Saiba o que muda em 60 dias e em 12 meses com a redução da jornada de trabalho de 44 para 40 horas semanais. Entidades setoriais fazem as contas e dizem o que pode acontecer em cada área após a aprovação do Senado. Bares e restaurantes e construção civil alegam aumento nos custos, com queda de 0,7% no PIB geral. 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
6: 7:21.
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6: Boa, tamo de volta por cá, viu? A turma do Acha, daqui a pouco tá mandando alô pra vocês aí também. Obrigado pelo carinho.

Aqui é a galerinha do Acha Acha, Nozinho. Manda um alô aí pra Dini e Arthur aí no Acha Acha aí, viu? Tá aqui no Acha Acha curtindo. E também pra Rai das Novinhas aqui no Acha Acha, viu? Então falou, obrigado.

0: Opa, trembão topado, modão sertanejo, a turma curte por cá, no Boteco da 98 FM. Vambora então, de abraço por aqui também pra Fernanda e a turma lá do Grande Santos Reis que acompanha e curte com a gente, tá bom? Muito grato mesmo. Opa, Maria Clara, tudo de bom pra você curtindo. Reginaldo Vieira, tá na escuta lá no Palmito, saída de Pirapora aí, né? Abraço a todos vocês da região também. Tim Caleb, pessoal do bairro Independência, vamos seguindo. Charles Souza, como é que você tá, companheiro? Bora de modão. Pro Gilberto também, a turma que pede aqui tá Guadalupe com Chitãozinho e Chororó, daqui a pouco nós estamos mandando aqui no Boteco. 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
1: 7:30.

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1: Sete e trinta e cinco.
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Oba, modão, hein? Piscina com Christian Raul, pelo Samuel Marlene, turma de São Geraldo, Francisco Sá. Obrigado, Neto. Tudo de bom pra você também, companheiro. Ó, o alô por aqui também tá valendo pra Sandra Alves. Obrigado pelo carinho, viu, amiga? A Zilá tá lá no bairro Independência também, curtindo a programação 90.

0: Christian Ralph Piscina, Solidão por Perto, foi com Marcelo Aguiar. Olha o bloco, teve ainda Leandro Leonardo. Diga pra mim, a turma na Vila São Francisco, boa noite.
1: Olá, 98, aqui é Leiro, da Vila São Francisco de Assis.
0: Ô, Denilson.
1: Mando um alô para Bela, para Manu e para Eloá. Aí a música é Diga Para Mim.
0: Mandamos aí no bloco. Obrigado, amigo. Sucesso pra você, tá bom? E pra turma aí da Vila São Francisco de Assis, pessoal do Morro do Frade, saudade da turma aí da região também, pessoal do Grande Santos Reis, a nossa querida Maiada. Deixa eu registrar mais um oi.
2: Fala, 98, boa noite. Manda pra gente aí, curtindo a Vila Senhor, que piscina com Christian Ralph.
0: Uá!
2: Especialmente pra Fabiana na Vila Senhor.
0: Foi no bloco aí, obrigado pelo carinho também, viu? O Max também tá mandando um abraço pra turma do Novo Delfim, todos vocês ligados com a gente. O pessoal pede música de Eduardo Costa, Você Mudou Demais. Ah, e eu dou valor, é modão, viu, Max? Obrigado pelo carinho, companheiro. Abraço pra você também, sempre simpático aí, tá bom? Turma da região, Paulo Maia, do Santo Inácio, pede Edu Estrada, traz cerveja pro povo. Vou ver se eu tenho essa moda aqui, viu? Oi, vamos seguindo de mais alô por aqui no Boteco 98. Eduardo, como é que você tá aí? Pro Célio também, desejo tudo de bom, é a turma lá na João 23. Ah, tem o Raí também, né? Raí, Dino, Arthur, Chaveirinho, daqui a pouco tô mandando pra vocês, então, uma moda do Sérgio Reis, pode ser? Pra complementar a hora, gente, são 8:02 esse menino.
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0: Chitãozinho, Chororó, somos assim. Alô, Manuel, tudo bom pra você também? Ah, a turma que tá acompanhando na Vila Anália, boa noite pra vocês aí, tá bom? O Rogério também tá na escuta, a turma do Ibituruna. Noite abençoada aí, pessoal. Segue mais, alô pro Magal, pra Nayara, pra Sofia também. Ah, abraço, tá vindo pro Eloy, é claro, não pode esquecer do Eloy. Aldair, pra você também desejo tudo de bom. Taidinha, galera de Juramento, curtindo aqui o Boteco da 98 FM. Abraço também, tá valendo aí pro companheiro Dil. Alô, seu Rodolfo, Giovanni. Tudo bom, viu? É a turma dos três tambores que também acompanha sempre a programação 98 FM com a gente, Boteco. Paulinho, Bel e a turma do Aras do Chapéu. Tem o pessoal do Residencial Vitória 1 e 2 também. Valeu, Armando, obrigado. Você também, o Carlos Henrique. E pra Nelma, curtindo aí no Residencial Vitória, Antônio Lourenço. Boa recuperação pra você, meu amigo. O Arley e a esposa Fabiane também estão curtindo com a gente em Conselheiro Lafayette, tomando uma e ouvindo a melhor do Norte de Minas, é claro. Claro, pessoal. E como é que tá a chuva aí na região? Espero que bem. Abraço pra toda a turma aí de Conselheiro Lafayette. O Augusto, Gutão, a turma do Pastelão. Abraço pra vocês aí, tá? E ele desejando a todos os professores aí, tá bom? Um dia super abençoado, a data mais do que especial. Valeu, Augusto. Pra você e a todos os amigos aí também, acompanhando o Boteco 98. Turma que pediu música de Eduardo Costa, daqui a pouco nós estamos mandando no Residencial Sul também. Quem tá curtindo com a gente é o pessoal da farmacinha. Ô, Sebastião, noite abençoada, companheiro. Pessoal pede mais uma moda aqui do Eduardo Costa. Olha aí, ó, Biluca, Carla, Rô, Evelyn, Cristiane, Eloá, Ravi também, a todos os amigos aí, Gustavo, abraço pra você, Damásio, e toda essa turma topada que não perde mesmo, né?
1: Fala, Fabiano. O banho tá pedindo você mandar sangue na panela pra ele, a Arley, Cris e Carlito aqui jogando palitinho.
0: Então tá bom, banha mandando pra toda essa turma que tá jogando um palitinho. E o banha também manda um abraço todo especial com muito amor e carinho pra Rita, viu? Tá certo, banha. Valeu, Rita. Já tem mais moda boa. 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
5: 8h22.
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Tchê, madão. Geraldo e a turma lá de Glaucilândia na escuta, pra ele, pra esposa, o pessoal de Laranjão também, a família do seu Tarcílio, toda essa turma top, hein? Curtindo a 98 FM. Bora de moda.

0: Na programação 98 FM, Eduardo Costa, você mudou demais, Sérgio Reis. O menino da porteira, Elias, tudo de bom pra você também, turma de Cariacica, tá acompanhando com a gente, obrigado, Geraldo Inglaucilândia. Olha ele, o Ataíde, pois é, também tá ouvindo a programação 98, tem que mandar um abraço lá pra turma, né, Tejinho? Pessoal de Nova Esperança também, além da galera de Juramento curtindo conosco. Ó, Joeliza, tudo de bom pra você, Nena. Ademar também, ó, o Carabina. Tá aí curtindo com a gente. Gabriel, Tainá, Júlia e Cecília. A família curtindo aquele churrascão lá, viu? Isso mesmo, pessoal. E ouvindo aqui o Boteco da 98 FM. Aí eu dou valor, moda boa. Obrigado, Arley. Pra você também pegando aquela folga curtindo com a gente. Chama aí, tá bom? Na expectativa de chuva. Todo mundo esperando. Bora, bora, Taidinho. Avisa aí a turma também da região. O pessoal em Guaraci. Ama, tem o João Paulo acompanhando conosco também. Paulo Barbosa também na escuta em Guaraciama. Já já tem mais moda, são 8:30, pessoal.
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2: Muita gente ainda não sabe exatamente o que faz um médico nutrólogo. A nutrologia não é só sobre emagrecer. É a área da medicina que estuda a relação entre alimentação, nutrientes e a nossa saúde. Na prática, o nutrólogo ajuda a prevenir, diagnosticar e tratar problemas como falta de vitaminas, excesso de gordura corporal, perda de massa muscular, diabetes, colesterol alto e até cansaço frequente. O nutrólogo avalia o paciente como um todo, analisa exames, sintomas, hábitos de vida e o funcionamento do organismo. Muitas vezes, a dificuldade para emagrecer pode ter causas que precisam de atenção.
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3: De volta, Boteco 98, bom demais, o Fernando Oliveira em Nova Serrana, também pede alô pra ele, pra toda a galera também acompanhando, obrigado amigo, o Thalisson Vigia também, Leandro, sucesso pra você aí, companheiro, turma tá ralando e curtindo o Boteco da 98, chama na bota então, obrigado Edu, o Neto também, pra ele, pra família inteira aí, o pessoal aguardando chuva, né? Tá bom, esperando chuva aí, Neto, Tatiane, Fábio e Davi também estão na escuta conosco. Ô Ana, boa noite.
6: Olá, boa noite. É, quem tá falando é Ana. Tá com uma música aí pra nós. E César e Paulinho.
3: Valeu, Dedê e a turma do bairro Independência também curte aqui, tá? Michel e a turma do Mega Forte, abraço a todos vocês também. Valeu, Felipe e o pessoal da Comitivos Bão de Festa, o pessoal dos Brutos do Cerrado também estão acompanhando o Boteco 98 FM.
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1: Fala, meu amigo Fabiano, aqui é Teidinho de Juramento, nós estamos aqui sempre na escuta aqui da Rádio 98. Quero oferecer a próxima música pro pessoal de Juramento e também pro nosso amigo Mirabella, lá do Nova Esperança. Um abraço.
2: Bora de alô por aqui também, Gel Monteiro, o forrozeiro tá curtindo com a gente. Olha aí, Balbinho, na moda aí, ó.

0: 15 para as 9.
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6: É, Zé Monteiro, pois é, só modão, companheiro. Falando nisso, você tá de moda nova aí também. Pois é, rapaz, mas vai ficar aí pro Rastapé 98. Obrigado, companheiro. Carla Lia, tudo de bom pra você também, curtindo aqui, acompanhando aqui o Boteco 98, o Zé Cutia e o pessoal lá do bairro Edgar Pereira. Tá um oi pra turma aí também, Zé. Boa noite.
7: Oi, Fabiano, boa noite. Eu gostaria que você tocasse uma música sertaneja. Amigos para sempre. Oferece pro Bad John aqui, ó, Zé, e todos que estão aqui na sua escuta do seu programa.

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